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0: do Show da Noite, uma ótima noite pra você. Hoje é quarta-feira, quarta-feira é dia de açaí aqui na Rádio Acorda Vida e não acabou não, hein, gente? Tá chegando mais potássio de açaí aqui na FM, que é tudo de bom. E aqui, ó, no Combate.
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0: Muito bem, hoje eu tenho duas músicas maravilhosas. De um lado eu tenho Sara Beatriz e Samuel Messias cantando Promessas. Do outro lado eu tenho Bruna Carla e Averly Murillo cantando Messias. Confere comigo.

0: favorita, manda pra gente no zap 988991029. Número 1, então, para promessas, tá bom? Com Sara Beatriz e Samuel Messias, os dois aí cantando. E número 2 para a Bruna Carla com a Averly Murilo cantando Messias. Potássio de açaí, 5 litros de açaí da Mamute tá aqui. Então vai lá no zap, deixa lá o seu voto registrado com o nome completo e seu bairro. Porque eu quero presentear você com esse potássio de açaí pra fechar a quarta-feira aí com chave de ouro, tá bom? 988991029. Número 1, então, para promessas, número 2 para Messias.
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0: Daqui a pouquinho eu tô de volta com muito mais música e o segundo round do nosso combate de hoje, hein? Não cedem não, hoje tem pote de açaí, 5 litros de açaí da Mamute.
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0: agora, Sara Beatriz com Samuel Messias, Promessas, número 1, tá? Número 2, Bruna Carla e Averly Murilo com a música Messias. Então participa com a gente no zap 988991029, deixa nome completo, também o seu bairro e seu voto. Tem pote de açaí aqui, é da Mamute.
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Aquarius, 9:30. Chegou a hora do zap. 988991029. Quem tá por aqui? Tiagão, é o Tiago. Cadê o nome dele todo? Peraí, calma que vai aparecer aqui. Tiago de Viana, hein? Tiago de Almeida. Fala, Tiago. Tudo bem? Boa noite. Boa noite também para... cadê? Gente, tem que colocar o nome. Só colocar a música que você quer que ganhe. E não colocar seu nome, eu não sei quem é você. Eduardo, é o Eduardo, do final de telefone 94. Tem que colocar o nome completo e o bairro, Eduardo, tá bom? Um abraço. Também quero aqui desejar uma ótima noite para Juliana Guimarães, de Itapuã. Beijo, lindona. Deixou o voto também. Matilde de Cristóvão Colombo, sempre com a gente. Fernandinha, de Cariacica, em Santa Rosa. Beijo pra você. A Nélia, oi Nélia, de Cariacica também. Santo André, um abraço. E também aqui, deixa eu descer aqui, peraí, calma. A Michele, oi Michelita, de Aribiri. Também o Romilton tá com a gente no Prolar. Um abraço pro Gilberto, de Carapina Grande. Também o Mário Pereira, de Presidente Médici. Um abraço pra você. Um abraço também para o Angel e sua mamãe, lá em Campo Grande. A Erolina também tá com a gente, José de Cheta. Tem uma galera linda aqui, viu? Nirinha, de Eldorado. A Maria das Graças, de Santa Marta. Beijo pra você. Quero aproveitar e mandar também um abraço pra Maria de Lourdes. Maria de Lourdes é o nome da minha avó. Beijo pra você, viu? Lembrei de vovó agora, hein? Vó é tudo de bom, né, gente? Oh, meu Deus do céu! 9:32, Refúgio Emaús!

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2: Duas músicas aqui no nosso combate. De um lado, Sara Beatriz e Samuel Messias com Promessas. Do outro lado, Bruna Carla e Averly Murilo com Messias.

sempre o resultado do nosso combate de hoje. Vai lá no zap, dá tempo de você participar ainda. 988991029. Diz pra gente aí qual é o louvor que você quer que se dê bem nesse combate, tá bom? Número 1 para Sara Beatriz e Samuel Messias, promessas. Número 2, Bruna

9h54. Daqui a pouquinho tem ele, Luciano Lopes, e o programa Eles Vieram do Inferno, um programa para fortalecer você que enfrenta aí, né, os vícios, você que tá na luta, né, bastante tempo aguardando aí também por outra pessoa, né, você que está orando pela vida de outra pessoa, um parente seu, um amigo seu, o seu filho, pois é. Olha só, junte-se a nós, participe aqui, temos dois momentos aqui no programa, oração da devoção.

0: vai ter sim a vitória. Então, compartilha com a gente, grava áudio aí pra gente contando aí o seu testemunho, tá bom? A sua vitória, porque é uma guerra, né, minha gente? É uma guerra do corpo, é uma guerra também do espírito, né? Como eu costumo dizer. E precisamos estar sempre unidos, né? Um ajudando o outro. E você pode contar aqui com o programa Eles e Era do Inferno com o Luciano Lopes, que inclusive também tem uma vida fantástica aí, né? De conversão, de luta aí contra os vícios. Então participa com a gente e fica à vontade e pode dividir com a gente aí esse momento seu também. 988991029. Vamos agora para o resultado do nosso combate de hoje, conferir a campeã. Vambora!
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Bruna Carla e Averly Murilo, Messias, a vencedora de hoje do combate, que foi lindo demais. E tá saindo, né? Potássio de açaí, 5 litros de açaí da Mamute. Açaí? Então bora? Tá sendo liberado aqui. Quem se deu bem foi o Sidney Silva dos Santos, de Santa Rosa, Cariacica, do final de telefone 6413. Sidney Silva dos Santos, de Santa Rosa, Cariacica, do final de telefone 6413. Tem 3 dias úteis pra passar na Rádio Acorda Vida aqui no Shopping Portal da Glória e retirar o seu potássio de açaí. Menino, vai se acabar, hein? Que 5 litros de açaí é açaí a beça, viu? Minha gente, 10h02. Eu vou ficando por aqui, tá chegando ele, Luciano Lopes, e mais uma edição do programa Eles Vieram do Inferno. Manda aí o seu pedido de oração, fica à vontade e participa aqui com a gente, tá bom? 988991029. Manda aí o seu pedido de oração gravado, escrito, do jeitinho que você quiser, fique à vontade para participar. 988991029. Beijo pra todo mundo, amanhã tô aqui, hein? 5 da tarde.

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0: Muito boa noite, a paz do Senhor Jesus, a esses nossos queridos e amados irmãos que estão neste momento já começando comigo mais um programa Eles Vieram do Inferno, programa da família Capixaba. Até esse momento, vocês estiveram aí com a nossa querida Larissa Faria, que volta amanhã, tá, minha gente? A partir das 5 horas da tarde, aqui na Cor da Vida, com as 10 mais do dia. Depois ela apresenta aquele programaço Planeta Retrô, não é isso? É, lindas versões para você na programação da Cor da Vida, de 6 às 7 da noite. Depois tem Toca-Toca, de 8 às 9. E também Show da Noite, né? Aqui na Rádio Cor da Vida, inclusive com Combate, liberando sempre muitos prêmios para você. Então, nossa querida Larissa Faria volta amanhã, a partir das 5, aqui na Cor da Vida, tá bom? E você, a partir de agora, fica comigo. Estamos nesse exato momento formando a maior corrente de fé e oração do rádio capixaba. Homens e mulheres que estão dispostos, apesar das adversidades, lutas, batalhas e guerras enfrentadas no dia a dia, estamos aqui dispostos a prosseguirmos em oração, pela mesma fé, confiando e esperando numa intervenção do Senhor para que o próprio Deus seja glorificado pelo filho. Exatamente. Você que está esperando uma cura, uma libertação na sua casa, na sua família, salvação, então vamos juntos buscar. Vamos juntos clamar aquele que tem nele todo poder e autoridade, nos céus, na terra e até debaixo da terra. Segundo o nome poderoso de Jesus, nós viveremos e testemunharemos, meus irmãos, cura, libertação e também salvação. E é por isso que eu aqui estou, já convocando, já convidando você a estar me ajudando a fazer mais uma edição do nosso programa nesta noite de quarta-feira, metadinha, meioquinha da semana, hoje dia 12 de agosto, né, minha gente? Vamos juntos durante o nosso programa, trazendo oração da devolução, trazendo testemunhos, e importantíssimo é que você, tendo oportunidade, desejando assim no seu coração, esteja compartilhando com a gente o seu pedido de oração. Como é importante, eu sempre digo que quando você, meu irmão, minha irmã, está aí, do outro lado, digitando o seu pedido de oração para mandar uma mensagem de texto para mim, ou de repente gravando o seu áudio e compartilhando com a gente aqui dentro do programa, você está inconscientemente emitindo um sinal para o céu, declarando a sua confiança, a sua esperança no Senhor. E você está emitindo para o próprio Deus fé, dizendo para ele: eu confio, eu estou me unindo com pessoas que, como eu, confiamos de que o Senhor virá ao nosso favor. E eu estou aqui, eu falo isso costumeiramente aqui no programa, não para cumprir uma carga de horário de trabalho, não. Eu tenho esse programa no meu coração como realmente um ministério. Me foi concedido essa oportunidade primeiramente por Deus, depois a confiança do senador Magno Malta para que eu pudesse estar apresentando esse programa, até porque eu vim desse inferno das drogas. Eu vim das trevas, eu vim do império das trevas, de lá me resgatou o Senhor, me trouxe para o reino da sua tão maravilhosa luz. Então, quando eu falo com você, quando eu dou meu testemunho, é porque eu vivi. Eu sei o que é ter no início de tudo o pensamento de que eu vou controlar, eu não serei igual a tal pessoa, eu não serei igual a tal pessoa. Não, nada me domina. Eu vou beber e eu vou controlar quando vou beber e o momento que eu vou parar de beber. Assim também para as drogas ilícitas. Só que quando eu fui fazer as minhas primeiras tentativas para parar de beber, para parar de usar drogas, aí eu tive a noção de que eu tinha caído num engano terrível. E para mim, meus irmãos, foram 15 anos de vício no álcool e também drogas ilícitas. 15 anos da minha vida totalmente aprisionado no vício. E eu não comecei tomando uma grade de cerveja, não. Eu comecei tomando um copinho de cerveja aqui, outro copinho ali, numa festinha de fim de semana, numa festinha por mês. A mesma coisa com a maconha, com a cocaína. Eu não comecei cheirando 10 pinos de cocaína, eu comecei dando um simples, um pequeno tequinho. A mesma coisa pro fristo, pro crack. Eu não comecei fumando 10 pedras de crack, eu comecei fumando uma pedrinha de crack. Pois é, mas eu tinha caído já nesse engano, porque dentro de mim, eu achava que eu iria parar quando eu bem entendesse. E aí, durou 15 anos de prisão. 15 anos acorrentado nesses vícios que eu acabei de citar. Mas louvado seja Deus, que escuta o clamor do teu povo. Ele então coloca alguém na estrada da minha vida para orar por mim. Foram 9 anos. Sim, não foram 9 horas, não foram 9 dias, 9 semanas, 9 meses, foram 9 anos orando pela minha vida, mas o Senhor me libertou, ele me tirou daquele inferno. Minha gente, o que eu vivia realmente era um inferno no vício em que eu me encontrava. E infelizmente, levava também respingos desse inferno em que eu vivia nele para atingir meus familiares. Meus pais, irmãos, filhos, pessoas que me amavam. Mas louvado, repito, seja Deus que me resgatou daquele inferno terrível em que eu estava. Pode ser que, infelizmente, existam pessoas na sua casa, na sua família, pessoas conhecidas que você tem, que estão vivendo assim como um dia eu vivi. Ainda batem no peito dizendo, não, eu paro na hora que eu quiser. Não me chame de viciado porque eu não sou viciado, eu não sou uma viciada. Na hora que eu quiser eu vou parar. É um engano, meus irmãos, é um engano. E o que eu sugiro para você é que você faça como fizeram por mim. Vamos orar, vamos clamar, invocar a Deus e ele virá, eu tenho certeza. Então, depois de ter feito essa abertura do programa, eu queria aqui incentivar a você, convocar, é uma convocação, para que você envie o seu pedido de oração para mim agora. Não deixa para depois, manda agora para mim, se você puder, em nome de Jesus. Me permita a compartilhar um pouco da minha fé com você também e te ajudar em oração. Me permita. Eu sei que o nosso Redentor vive e ele virá para trazer a resposta para nós. Então, se você crê no que eu estou te falando agora, manda para mim o seu pedido de oração. Desperta aí agora, dê um salto de fé e compartilhe o seu pedido de oração comigo. Manda agora essa sua mensagem de texto. Começa a digitar aí agora, agora para mim. Digita agora. Para quem você vai pedir oração? Por que você vai pedir oração por essa pessoa? Nosso WhatsApp já está livre. Para você ter ideia, eu tô falando aqui e várias mensagens já estão chegando. São pessoas que estão determinadas pela fé a viverem um milagre. Não aceitam ficar vendo marido, filhos, netos, sobrinhos, enteados, primos, não conseguem mais e não querem mais ficar convivendo com esse vício dentro de casa, na própria vida, e hoje já estão dando esse salto de fé. Então você também, manda o seu pedido de oração para mim, 988-991029. Eu estou te encorajando, pode mandar o seu pedido de oração, porque eu tenho certeza, eu creio que Deus vai trazer a cura se você for pedir por cura, a libertação se você está pedindo para que alguém da sua casa, família, amigo ou amiga sejam libertos e a salvação para a vida deles. 988-991029. Manda sua mensagem para mim agora. Já começa a digitar agora, meu irmão. Manda esse sinal para Deus. É tão importante a gente se unir com pessoas que vão estar firmados no mesmo propósito, no coração, no mesmo foco de fé, para vivermos os milagres de Deus. Então manda o seu pedido agora para mim. Pode ser a sua mensagem de texto, como eu falei, ou grava o seu áudio. Por que que eu insisto tanto? Por que que eu sempre estou insistindo para você mandar o seu pedido de oração? Porque eu creio que quando a gente se une, quando a gente emite sinais de fé para Deus, como uma mensagem que você vai encaminhar para mim, e no momento da oração estejamos unidos, Deus vai se manifestar. Eu creio, Deus vai se manifestar. Então manda para mim agora seu pedido de oração, tô aqui aguardando, tá bom? Lembrando que daqui a pouquinho eu vou trazer ainda testemunho no programa, daqui a pouco eu vou trazer informações, tudo isso e muito mais para todos nós nesta noite de quarta-feira aqui na Rádio Cor da Vida. Está entrando no ar o programa Eles Vieram do Inferno, o programa de toda a família capixaba. Drogas, meu querido irmão, minha querida irmã, simplesmente diga não.

0: Oh, que maravilha! Louvado seja Deus! Drogas, simplesmente diga não. Drogas, eu não quero não. Eu prefiro ser um careta. Eu prefiro ser um careta. Mas drogas, eu não quero nunca mais. Nunca mais eu quero droga. Inclusive, bebida alcoólica. Nunca mais. Eu prefiro ser um careta. Bom demais ter você aqui comigo. Vamos aí até a meia-noite aqui na Rádio Cor da Vida. O programa Eles Vieram do Inferno só está começando. Obrigado a todos que estão respondendo com uma mensagem pra gente aqui, já enviando o seu pedido de oração. Muito obrigado mesmo. Eu creio que Deus fará coisas maravilhosas nas nossas vidas, tá bom, minha gente? É quarta-feira, né? Estamos aqui vivendo as emoções desse dia 12 de agosto. Metadinha, é a meioquinha da semana, e nós aqui estamos, né, juntos mais uma vez em oração. Eu vou trazer agora uma matéria muito interessante e que vale a pena você, até se possível, aumentar um pouquinho do seu rádio para ouvir muito bem o que eu vou estar lendo a partir de agora. Olha, gente, comprar celular usado sem saber a origem do aparelho pode se tornar e gerar problemas e prejuízos para quem adquire o telefone. A Polícia Civil começou a intimar cerca de 500 pessoas aqui no Espírito Santo para que elas devolvam os celulares com registros de roubo, furto ou perda. A intimação dos proprietários desses aparelhos faz parte da Operação Nacional Última Chamada, coordenada pelo Ministério da Justiça e Segurança Pública, e será realizada em conjunto com a nona edição do projeto Recupera. A polícia começou a enviar, na segunda-feira, as intimações por WhatsApp para os celulares com restrição de roubo, furto ou perda. As diligências seguem durante toda a semana, com intimações pessoais e ações em estabelecimentos identificados pela investigação. Para você ter ideia, no próximo sábado, dia 15, haverá uma mobilização concentrada no segundo distrito de polícia de Vitória, em Ilha de Santa Maria, onde os intimados deverão apresentar os aparelhos e esclarecer a procedência. Além da recuperação dos aparelhos, o cruzamento dessas informações permite identificar dispositivos que continuam em circulação após o registro de roubo ou furto. Isso é importante, porque esses celulares podem permanecer vinculados a dados pessoais, aplicativos bancários e outras informações que podem ser exploradas na prática de golpes e fraudes, explicou assim o chefe da Divisão de Inteligência da Polícia Civil do Espírito Santo, delegado Sérgio Auric. O que você precisa fazer? O que preciso fazer se for intimado ou intimada? A Polícia Civil explica que o principal identificador utilizado é o e-mail, código único do celular. Quem recebeu a intimação deve levar o aparelho, documento com foto e, se tiver comprado o dispositivo regularmente, documentos com nota fiscal, comprovante de pagamento, conversas com o vendedor e anúncio de compra. Após a análise, os celulares cuja propriedade seja confirmada serão devolvidos aos legítimos donos. A Polícia Civil também alerta que nenhuma etapa de devolução exige pagamento e orienta a população a confirmar eventuais intimações pelos canais oficiais. E como saber se eu estou recebendo uma intimação e se essa intimação é verdadeira? Presta atenção aqui. Segundo a polícia, as intimações do projeto Recupera são enviadas pelo WhatsApp oficial 27 3636 1236 3636 1236, que pertence ao governo. As mensagens de intimação contêm nome da pessoa intimada, data e horário para comparecimento, endereço da unidade policial e telefone para confirmação. Em caso de dúvida, a população pode procurar a Superintendência da Polícia Regional Metropolitana pelo telefone 27-3198-5869 ou pelo WhatsApp 27988244714. A unidade fica na Avenida Nossa Senhora da Penha, número 2290, em Santa Luzia, Vitória, com atendimento de segunda a sexta-feira, de 8 da manhã até às 18 horas. Como consultar o e-mail do celular? O e-mail é o código de identificação individual do aparelho celular. A consulta é feita direta no telefone. Abra o teclado de chamadas, digite asterisco, jogo da velha, 06, jogo da velha. Repetindo, asterisco, jogo da velha, 06, jogo da velha. O número do e-mail será exibido na tela. O código também costuma estar disponível na caixa original do aparelho ou na nota fiscal. A recomendação é guardar o número em local seguro, fora do próprio telefone, para facilitar o registro no boletim de ocorrência em caso de perda ou até de roubo. Então, minha gente, resumindo essa matéria, você aí que estão te oferecendo celular barato para você comprar, muito cuidado, porque somente aqui no Espírito Santo, 500 pessoas já foram intimadas para devolver aparelhos que foram comprados, talvez nem sabiam, mas eram aparelhos roubados. Então fica aí muita atenção e fica essa matéria para que você esteja atento, tá bom? É com quem, onde você está comprando aparelho celular, ok? Minha gente, o nosso programa Eles Vieram do Inferno é assim, de segunda a sexta-feira, de 10 à meia-noite. Nós temos oração da devolução? Temos. Atendemos pedidos de orações? Claro que atendemos. É, temos testemunhos? Temos, mas também temos informações para deixar a população atualizada de tudo que está acontecendo aqui no estado, no Brasil e também pelo mundo afora, tá bom? Olha, nosso programa não para, vamos juntos aí até a meia-noite e eu tô aqui aguardando você enviar o seu pedido de oração para mim. 988991029. Esse é o número do WhatsApp para que você possa fazer o seu pedido de oração nesta noite de quarta-feira. Vamos nos unir, minha gente. Eu sempre digo que quando estamos assim, unidos nesse mesmo propósito de receber como misericórdia e graça de Deus milagres em nossas vidas, nada melhor do que estarmos reunidos. Unidos com pessoas que já viveram algo parecido com o que você está vivendo e que creem como você crê que Deus é poderoso para fazer infinitamente mais do que pedimos e do que pensamos. Então, se você está pedindo cura, se você está imaginando como será a libertação, juntos nós vamos orar para que nós possamos viver e testemunhar que Ele fez infinitamente mais do que a sua mensagem que você está mandando como pedido de oração, do que você estava pedindo ou pensando. Então manda para mim agora o seu pedido através do WhatsApp da Rádio Acor da Vida. Vamos orar, não esqueça de orar por aqueles que estão envolvidos no tráfico de drogas, orar por presidiários, né, meus irmãos? Orar também por aqueles que estão no trabalho, como nessa noite de quarta-feira, muitos vão entrar a madrugada de quinta também trabalhando. Vamos orar para que Deus possa protegê-los, né? Livrá-los de todo e qualquer mal que o homem possa cometer. E lógico também, você que está no trabalho aí, vamos orar pela sua família que está em casa. Você também pode participar com a gente. É só mandar a sua mensagem que nós vamos orar por você também, em nome de Jesus, tá bom? 988991029. Dentro de instantes, daqui a pouquinho, eu já vou trazer a primeira oração da devolução. E eu quero muito mesmo já atender o seu pedido. Digita aí agora. Compartilha comigo a sua mensagem, mas olha, creia, tá? Creia, você vai receber um milagre extraordinário de Deus. Há uma intervenção de Deus já esperando o nosso sinal de fé, nossa unidade de concordância em oração, e Deus fará maravilhas no nosso meio. Como eu creio nisso? Então agora, se você assim como eu crê nesse Deus das causas impossíveis, agora manda o seu pedido de oração. 988-991029. Sua mensagem de texto, ou você pode gravar o seu áudio, porque daqui a pouquinho eu já quero atender o seu pedido aqui na Cor da Vida.
1: Eu tenho uma grande surpresa nesta música, hein? Vocês vão gostar, mas é uma grande surpresa.

0: Deus abençoe a todos os presidiários, que Deus liberte a tua vida, que Ele entre na tua casa e mova o impossível, em nome de Jesus.
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0: louvado seja Deus. Volta aqui, minha gente. Bom demais, hein? Que noite maravilhosa, abençoada de quarta-feira. Louvado seja Deus, o poderoso de Israel, que creio recolherá nossas orações e vai manifestar do seu poder. Dará ordens aos teus anjos, ao seu favor, meu irmão. Ele, nessa noite de quarta-feira, dará ordem aos teus anjos ao seu favor, minha irmã. E quando ele dá uma ordem para os anjos, milagres acontecem aqui na terra. Pessoas são poupadas da morte, pessoas são curadas, pessoas são libertas, pessoas são salvas, resgatadas literalmente do inferno, do vício em que elas se encontram. Então manda o seu pedido de oração para mim. 988991029. Eu vou atender os pedidos que já estão chegando pra gente. Enquanto isso, lógico, você também vai compartilhando o seu pedido de oração comigo. Pra quem você vai pedir oração nessa noite? Por quê? Por que você vai incluir o nome dessa pessoa na oração da devolução? Manda pra gente que eu quero te atender e orar com você já já aqui na Cor da Vida. Boa noite, programa Eliseu do Inferno, a paz do Senhor Jesus. Eu quero pedir oração de libertação. Anota aí e ore, por favor, por esses nomes: Davidson, Iago e João Vitor. Por favor, ore por eles. Eles precisam ser libertos dos vícios em que eles se encontram. A paz do Senhor, meu irmão Luciano Lopes. Eu queria mais uma vez pedir oração pela minha vida espiritual, também saúde, tá? Pela vida da minha mãe, Dona Maria, também para o Isaac, Luciana, Vitória, Isabela, Nicole, Evani, Evanete, Rebeca e o DJ. Tá bom, vamos orar por eles. Esse daqui, se não me engano, é o meu amigo Joseph, né, Joseph? Mora ali na Ilha da Conceição. Se não me engano, é meu amigo Joseph, né? Um abraço para você, meu irmão. Boa noite, meu querido Luciano Lopes. Eu quero pedir oração por toda a minha família, toda a minha parentela também. Tem muitos vícios, né? E pela vida de cada um que mora aqui na Serra. Aproveito para pedir oração para minha irmã Iorina. Diferente o nome, né? Iorina. Adriana Manuele, do bairro Cristóvão Colombo, tá aqui pedindo oração, né, Adriana? Obrigado também pelo envio da sua mensagem, minha irmã. A paz do Senhor Jesus, programa Eliseu do Inferno. Estou aqui de novo. Deus Enir, Alto Boa Vista. Eu quero mais uma vez que vocês incluam na oração da devolução o irmão Alex Araújo, tá bom? Também pro Wilker, pelo Felipe, Bernardo, Evelyn, Rayana, Johnny, Mirela, Raí, Judismar, Fernanda, Deusimara, libertação do cigarro branco, da bebida, e para o Leonardo também, que está precisando de libertação. A paz do Senhor Jesus, Rádio A Cor da Vida. Por favor, eu peço oração para o meu filho Diego, para que o Senhor, pelas suas infinitas misericórdias, venha libertá-lo dos vícios. Olá, boa noite, Rádio A Cor da Vida. Eu queria pedir oração pela minha família, tá bom? Pela minha vida espiritual. Eu me chamo Jussiara. Que Deus esteja abençoando a todos vocês. Me chamo Éder Gás e gostaria de pedir oração por toda a minha família nessa noite de quarta-feira, Luciano. Boa noite, programa Eliseu do Inferno. Eu queria que vocês orassem por mim, tá? E pela minha família. Eu sou a Genilza e eu moro aqui em Jardim Tropical, na Serra, tá, Luciano? A paz do Senhor Jesus, irmão. Eu gosto muito de ouvir esse seu programa, tá? Eu peço oração pelo meu esposo Ronaldo, que ainda está na clínica. Peço pela minha irmã Cida, Cleonice, Conceição, pela enfermeira Rose, pela pastora Luziane e seu esposo, onde eu congrego aqui na Assembleia Pentecostal. Eu moro em Vila Nova de Colares, me chamo Gil. Amém, minha irmã. Muito obrigado aí por gostar tanto do nosso programa e muito obrigado por nos ajudar a fazer o programa, né? Porque, gente, cada mensagem que chega aqui, além de ser um ato de fé da sua parte, é uma demonstração que você quer nos ajudar a fazer o programa. Porque como faço eu para saber para quem você vai pedir oração e por quem você vai pedir oração? O porquê você vai pedir oração? Somente pela mensagem. Então, todas as vezes que você manda a sua mensagem, assim você me dá a oportunidade que eu conheça, mesmo que por uma mensagem de texto ou áudio, o nome da pessoa e o motivo do seu pedido de oração por ela. Então participa comigo, tá? 988-991029. Boa noite, meu irmão Luciano Lopes. Eu não gostaria de me identificar, tá? Tô aqui nessa quarta-feira ouvindo a Cor da Vida, só que eu queria pedir uma oração pela minha família e também pela minha vida. Preciso ser tocado, preciso ser transformado e liberto pelo Senhor. Amém, meu irmãozão. Vamos orar por você sim, tá? Em nome de Jesus. Bom, agora eu vou dar uma pausa aqui nas mensagens de texto e vou trazer os áudios, ok? E aí você pode, ao ouvir esses pedidos de orações, caso você queira, também compartilhar o seu pedido de oração, se você ainda não fez. Tá bom? Luciano, mas você vai estar tocando áudio. Eu posso mandar mensagem de texto assim mesmo? Pode, não tem problema. A gente já separa também para a segunda oração da devolução. Tá bom? 988-991029. Deixa eu ouvir com você esses pedidos que foram enviados nessa noite de quarta-feira agora.
1: Boa noite, Luciano. A paz do Senhor Jesus. Eu sou Lucimar, daqui do bairro Vila Independência, Galinha Cico. Peço oração para toda a minha família, principalmente com meu irmão Olívio, né? Que é viciado na pedra, no crack. E estava morando na rua, né? Virou morador de rua, agora foi preso, né? Se encontra em Guiana, né? E com meu filho também, né? Vícios também, né? E libertação da bebida e das drogas. Principalmente pela minha saúde também, né? Para todos os ouvintes da Rádio da Vida.
2: Boa noite, Rádio da Vida. É de Janeiro, pedindo oração pro seu filho Caio, que se encontra no Churinho. Para que Deus venha libertar ele das correntes dos inimigos, para que ele saia lavado e remido pelo sangue de Jesus.
0: Sim, vamos continuar sempre em oração aqui na Rádio Cor da Vida.
3: Então quero pedir oração para minha vida, eu já Jadislane, para o Emerson, meu esposo, Heloísa, Eloá, Lucas, Luciana, Jaederson, Jéssica, Railan, né? Que Deus abençoe toda a minha família. Amém?
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0: Senhor, muito obrigado, meu Pai. Com o coração grato, eu me prostro, eu me rendo, me derramo aos teus pés e juntamente com esses milhares de irmãos e irmãs, estamos aqui porque confiamos que o nosso milagre será determinado pelo Senhor, porque não há mais o que o homem possa fazer. Nós, todavia, unidos na mesma fé, estamos aqui clamando ao Senhor, clamando por uma cura, Pai, onde, segundo o diagnóstico médico, não há mais o que se fazer. É uma doença que aponta, sim, para a morte. Mas nós não vivemos por vistas, nós vivemos pela fé, meu Deus. Pela fé, e nós cremos que o Senhor entrará com a provisão e trará a cura. Alcançará este homem, essa mulher, que talvez esteja realmente num leito de hospital, entre a vida e entre a morte. Senhor, em nome de Jesus, manifesta do seu poder e glorifica o nome do teu filho amado Jesus Cristo sobre a vida desse irmão, sobre a vida dessa irmã. Nós aproveitamos também, Pai, unidos com essas famílias aqui representadas, oramos por esses lares para que haja libertação, que seja arrancado, meu Pai, pela raiz, o vício do cigarro branco que continua dentro dessa casa e dessa família, o vício do álcool que tem tirado a paz, a alegria, a harmonia dessa família. Arranca esse vício pela raiz, o vício da maconha, da cocaína, do Fristo, do craque, meu Deus. Quantas pessoas já nem moram mais com suas famílias, estão vivendo pelas ruas, noiados, dia e noite, noite e dia, pancados, morando embaixo de pontes, marquises, cracolândias. Mas eu creio que o Senhor pode ir lá e as alcançá-la e transformá-la para a glória do teu santo nome. Faz assim, meu Pai, em nome de Jesus. Liberta também do vício da jogatina, esse vício que tem deixado rastro de destruição na vida de milhares e milhares de pessoas. Que o Senhor também nessa noite, meu Pai, em nome de Jesus, libere, permita que a tua luz brilhe e dissipe a escuridão, as trevas que vieram pela concupiscência dos olhos desse homem, dessa mulher, que está viciado, aprisionado no vício da pornografia. Arranca esse vício agora, em nome de Jesus, Pai. E sobre a vida desse meu querido e amado irmão, essa minha irmã, engrandeça também o teu santo nome. Nós oramos nessa noite por aqueles que estão no trabalho, que cada um seja protegido pelo Senhor e também os familiares de cada um deles que está dentro da sua casa esperando o retorno desses irmãos e irmãs que estão trabalhando de volta para casa. Livra-os de todo e qualquer tipo de mal que o homem possa causar. Nós oramos nessa noite, Pai, e eu já quero aqui com o coração rendido diante da tua presença te agradecer por esses milagres em nome de Jesus. Amém e graças a Deus.

noite de quarta-feira, né, minha gente? Estamos juntos aqui. Daqui a pouco nós vamos trazer o testemunho de restauração e eu creio que vai ser mais um testemunho que vai te impactar, que vai deixar você movido pela fé, perseverando nessa caminhada, que não é fácil, né, minha gente? Vamos ser sinceros, não é fácil viver e nem conviver com um viciado dentro de casa e na família. Eu posso falar isso tranquilamente, porque eu fui um viciado dentro da família e sei dos transtornos, das tristezas, das angústias que eu levava para os meus familiares. Mas quem disse que há impossíveis para Deus? A minha vida é a prova de que não há impossíveis para Deus. Para aqueles que creem, para aqueles que pela fé buscam, meu irmão, minha irmã, é só uma questão de tempo. E Deus manifestará do seu poder e vai trazer, sim, a libertação. A prova é esse testemunho que você vai ouvir já já aqui na Rádio Cor da Vida. Mais uma vida que foi tragada pelo vício, estava aprisionada nas garras do álcool, do cigarro branco, da maconha, da cocaína, do fristo, do crack. Mas alguém decidiu orar. Apesar de tudo que aquela pessoa estava vivendo e que apontava para a destruição da vida dela. Mas alguém precisa de orar, alguém precisa de confiar, alguém precisa que pela fé buscar a face do Eterno. Sabe por quê? Quem busca, encontra. Você vai encontrar em Deus a cura, a libertação e a salvação. E a prova de que Deus responde é esse testemunho que eu vou trazer daqui a pouquinho aqui na Rádio Cor da Vida. E eu queria, sinceramente, ouvir esse testemunho daqui do estúdio, mas tendo a certeza que você está do outro lado também ouvindo comigo e se enchendo de confiança, esperança e fé sobre esses pedidos de orações que você tem colocado diante do Pai Celestial. Então você que está me ouvindo, onde quer que você esteja, primeiro eu te peço, se possível, aumenta um pouquinho o volume do seu rádio para você acompanhar esse testemunho que eu vou trazer nessa noite de quarta-feira. Depois, eu te peço também que se você que está agora ouvindo a Rádio Cor da Vida, não importa onde, pode ser no carro, talvez você esteja em casa, quem sabe no trabalho. Se tem alguém que você quer incluir na oração da devolução, a segunda que eu vou fazer, e que essa pessoa que você vai incluir o nome dela aqui, está subjugada, escravizada em algum tipo de vício, eu queria te pedir que você incluísse então imediatamente o nome dela aqui para a nossa segunda oração da devolução, tá bom? E aí você pode escolher, né, como você vai compartilhar esse pedido comigo, mensagem de texto, ok? Ou você grava o seu áudio e manda para mim. Só te peço mais uma vez, se você entende que unir a sua fé conosco, se você entende claramente que quando você digita essa mensagem ou grava esse áudio e compartilha, você está se unindo com a gente aqui que tem a fé que você tem e que cremos no mesmo Deus e sabemos que vamos receber a resposta. Então, se você entende isso, não deixe de mandar o seu pedido de oração para mim. 988991029, porque ainda nessa noite de quarta-feira eu vou fazer a segunda oração da devolução e eu quero fazer incluindo o seu pedido de oração aqui, tá bom? Então olha, aumenta o volume do seu rádio, vou trazer logo depois desses comerciais aqui o testemunho de restauração e em seguida vamos orar aqui na Rádio A Cor da Vida. Não dá para desligar.

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1: A paz do Senhor Jesus Cristo. Aqui quem vos fala é o pastor Laí, da Assembleia de Deus, em Missões. Quero agradecer a programação da Cor da Vida, 102,9. Nosso amigo, né, apresentador, Luciano Lopes, a qual comanda, né, o programa Eles Vieram do Inferno. Nosso amigo Jocely, que contribuiu, né, para que eu pudesse dar um pouquinho, né, da minha vida aqui para os ouvintes da programação. E nesta noite eu quero deixar para os irmãos ouvintes algo, né, na minha vida, que a minha vida também, né, eu também passei pelo inferno, eu vim do inferno. A minha vida já foi muito conturbada muitos anos atrás, né? Sou uma pessoa que saiu do mundo das drogas, era um cara que era usuário de droga, não conseguia largar meu vício das drogas, da bebida, da prostituição. E cada dia que eu tentava, fazia força, parecia que eu me aprofundava mais ainda. Talvez nesta noite nós estamos falando, ou pessoas, ouvintes que estão ouvindo, e seja nessa situação, porque as pessoas, ela vai se aprofundando, quando ela vê, ela está lá no buraco. Assim aconteceu na minha vida. Talvez estou falando com pessoas aqui que estão nos ouvindo, que está escravizado no crack, na bebida, na cocaína, na maconha, na prostituição. E pensa que a vida não tem solução. Talvez tem pessoas que pensam até assim, em acabar com a sua própria vida. Eu já pensei isso também. A minha vida era conturbada, fui parar no cárcere por causa do mundo das drogas. Perdi minha família, perdi tudo, não sabia o que fazer. Mas nessas pequenas palavras que eu estou deixando aqui, eu quero te falar para você, ouvinte, que há uma solução. E tudo isso que aconteceu na minha vida teve uma solução: Jesus Cristo. Quando eu estava naquele presídio, ali eu olhava aqueles cultos e resolvi participar. E participava. E Jesus, ele falava através da boca de um varão, até lembro o nome dele, era Arquimedes o nome dele, que Jesus ia mudar a vida, que era para vir para a presença dele. Ele ali pregando, e passou algum tempo naquele presídio acompanhando, e eu resolvi aceitar Jesus. Eu aceitei Jesus, passei aquele processo, e hoje, pela misericórdia de Deus, Deus, ele tem abençoado a minha vida. Hoje eu sou pastor da Assembleia de Deus em Missões, tenho minha família, tenho minha casa, meu carro, tenho meu trabalho. Estamos matando um leão a cada dia. Mas as misericórdias de Deus chegou na minha vida. Mas também pode chegar na sua vida, ouvinte. Porque ele cura, ele liberta, ele salva. Não pense que tudo está acabado, que tudo terminou. Acabou não, terminou não. Com Jesus, tudo há um recomeço. Deus, ele abençoou minha vida de tal maneira que não tem como explicar e agradecer. Talvez nós estamos aqui conversando com pessoas que perdeu famílias. Está conturbado o casamento. Não vê solução para filho, filha. Mas eu lembro grandemente da pessoa que quando ela pegava a minha foto e ela saía para as orações, saía para a Igreja Deus e Amor, para a Assembleia, para o monte, de madrugada, eu não entendia. Mas a Bíblia fala que a oração do justo tem muitos seus efeitos. Fale com Deus, pede para Deus te ajudar, porque ele está te ouvindo, ele vai te ajudar. E nesta noite eu quero encerrar minhas palavras com uma oração, breve oração. Abaixa as suas cabeças, fecha os teus olhos. Deus, abençoa essa vida dessa pessoa onde ela estiver. Que essa pessoa possa ser uma bênção, que ela possa ser liberta, que a família dela possa ser uma bênção, meu Pai. Meu Deus, ajuda essa pessoa. Coloca tuas mãos, ó Pai. É o que eu peço ao Senhor em nome de Jesus. Amém. Amém, meus queridos. Graça e paz para

0: que bênção, né, meus irmãos? Como edifica a gente ouvir testemunhos de pessoas que a família já não acreditava mais, né? Muitas vezes a própria pessoa já não acreditava que um dia teria, por misericórdia e por graça, a libertação, a transformação da vida dela. Amanhã, se Deus quiser, a gente traz mais testemunhos aqui na Rádio Acor da Vida para você, tá bom? Vale a pena você conferir. Agora, gente, tá chegando o momento da segunda oração da devolução. E neste momento da segunda oração da devolução, eu quero incluir os pedidos, né? Que estão chegando pra gente aqui, para nós estarmos fazendo essa oração e assim estarmos também encerrando o nosso programa Eligiado do Inferno. Mais uma vez, estão pedindo oração aqui pelo Euvaldo, tá bom? Problemas aí com bebidas e cigarro branco. Boa noite, meu irmão Luciano Lopes. Nesse final de noite de quarta-feira, eu queria pedir oração por mim. Eu me chamo Roberto Oliveira. Por favor, sempre que possível, lembra do meu nome junto com os seus ouvintes e ore pela minha vida, tá? Olá, paz do Senhor Jesus. Me chamo Jéssica Luciano. Eu trabalho de Uber. Abraço para todos os nossos amigos e irmãos aí, motoristas de aplicativos, né? Taxistas que estão nos ouvindo. Ô Jéssica, obrigado pela sua companhia, obrigado pelo seu carinho, pela sua audiência, tá, minha irmã? Irmã Marli Teixeira também tá aqui pedindo oração nessa noite, né? Por toda a família. Olá, eu queria pedir oração nessa noite pelo casal Patrick e Michele. Não deixe de incluir o nome deles aí na oração da devolução. Rádio Acor da Vida, boa noite. Por favor, me ajude em oração. É libertação que eu tô precisando de ver o meu esposo transformado, tá bom? O nome dele é Juliano. Olá, boa noite. Eu queria pedir o meu nome, queria que eu incluísse o meu nome na oração da devolução, tá bom? Por favor, meu nome é Bruno. Coloca o meu nome aí na oração, tá? Valeu, Bruno. Irmã Solange tá pedindo oração aqui pelos familiares, pelos amigos e todos que estão acompanhando a Cor da Vida. Irmã Solange é moradora lá de Linhares, minha gente, lá em Regência. Aqui é a Camila. Eu queria pedir oração nessa noite pelo meu irmão Gabriel, Luciano. Não deixa de incluir o nome dele aí, tá? Amém, vamos incluir. Meu nome é Marcos e eu queria pedir oração pela minha vida, tá? E pelos meus filhos, tá? Marcos e Gabriel. Amém. Vamos orar por eles. A paz do Senhor Jesus, mais uma vez eu peço que incluam o nome da Suécia e Luzimar. Oração de libertação pela vida deles, tá? Em nome de Jesus. Claro que vamos orar. Vamos orar agora, minha gente. Eu vou trazer aqui os áudios, né? Que foram enviados pra gente para essa segunda oração da devolução. E na sequência, em concordância, faremos a nossa segunda oração da devolução dessa noite de quarta-feira. Lembrando que logo depois do programa Eligiado do Inferno, nós teremos a madrugada Tudo de Bom. Vale a pena você conferir, tá bom? Lindos louvores e também tem ministrações abençoadas com o pastor Rafael Abdala, pastor Cláudio Duarte, Silas Malafaia, apóstolo Paulo e Yara Macedo. Tudo isso para você na madrugada aqui da Rádio Acor da Vida. Vale a pena você conferir, tá bom? Agora vamos ouvir esses áudios aqui e depois vamos orar juntos, tá bom?
1: Esse filho que eu peço oração chama-se Anderson Santos. Deus venha restaurar a vida dele em nome de Jesus.
2: Boa noite, meu nome é Dejaneira. Estou aqui mais uma vez. Pedir oração primeiramente com meu filho Caio, que tá naquele lugar lá, Churim, pra que Deus venha tocar nele, pra que ele não saia do vermelho, que ele entrou, mas sim curado desse vício de droga, desse vício ruim de tráfico, que ele saia lavado e remido pelo sangue de Jesus. E peça oração por mim, para que Deus me dê força para continuar lutando pela vida do meu filho.
0: Amém. Glória a Deus. Vamos orar.
3: Boa noite, Luciano. Eu peço oração para mim, minha família. E peço oração para todas as pessoas, usuários que estão iniciando essa vida do crack, da cocaína, da maconha. Porque porque eu estou livre dessa correntagem, e o Senhor, ele me deu força e me abraçou, e hoje eu estou livre desse vício maldito. Porque esse vício não traz alegria para ninguém, é só tristeza e destruição para a família.
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0: Senhor, nesta nossa segunda oração da devolução, meu Pai, eu não sei o motivo de muitos que estão orando comigo agora, o porquê que estão clamando ao Senhor. Pode ser que estejam pedindo por uma cura, pela uma libertação pessoal, em casa, na família. Eu não sei, meu Pai, não sei se estão orando por um presidiário, por alguém que está agora numa boca de fumo. Eu não sei se estão orando por alguém que está no trabalho, mas todos nós estamos aqui unidos, meu Pai, porque sabemos que o Senhor todas as coisas sabe. Não há nada que passa desapercebido diante do Senhor. E é por isso que nesta noite, meu Pai, em nome de Jesus, em concordância, profetizamos cura. Onde houver um pedido de cura, que a manifestação da cura venha a ser estabelecida para a glória do teu filho amado Jesus Cristo. Profetizamos, meu Pai, a libertação dessas correntes, desses grilhões, dessas amarras que aprisionam no cigarro branco, no álcool, na maconha, na cocaína, no crack, na jogatina, no fristo, no cigarro eletrônico, na maldita, terrível, maligna pornografia. Quebre esses vínculos agora, em nome de Jesus, e coloque essas vidas em liberdade, meu Pai. Oramos aqui, Pai, porque nós cremos que o Senhor existe. Nós cremos e pela fé te buscamos, porque o Senhor é real, meu Pai, e a cura, a libertação e a salvação também serão reais diante dos nossos olhos. Nós oramos nessa noite e te agradecemos, no nome precioso de Jesus. Amém. E você que está me ouvindo e orando comigo, diga agora: glória a Deus.

0: Que lugar escuro. Ei, moço, por favor, eu queria saber. Ei, eu te conheço. Me falaram que você tinha morrido. Nossa, que treta, hein, mano.
1: Eu sou apenas que seus olhos veem.
0: Que lugar estranho é esse? Não vejo graça nenhuma, mano.
1: Aí, me desculpa.
0: Qual que é dessas pessoas? Tá todo mundo gritando. Que calor insuportável. Quem é aquele maluco lá que tá de chapéu, sobretudo? Ele tá me olhando com um olhar estranho, meu. Ixi,

0: porque logo você vai se acostumar. 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
1: Como que eu vim parar aqui?
0: Relaxa, irmão, é normal. 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

0: que pesadelo horrível. Por que que tá todo mundo correndo?
1: E aí, mano, mataram.
0: Ué, estão falando meu nome?
1: Lá embaixo,
0: o que tá acontecendo? Aí, dá licença aí, deixa eu passar, deixa eu ver o que tá acontecendo. Nossa, tem um maluco coberto com plástico preto. Só dá pra ver o tênis dele. Ixi, da hora, hein? É igual o meu que eu roubei a semana passada. Ô mãe, o que a senhora está fazendo aqui? Não é ninguém da nossa família? Por que a senhora está chorando? Ô mãe, fala comigo. Ah, não quer falar? Firmeza, fica aí chorando pro pessoal que a senhora nem conhece, vai. Olha lá, meu irmão, também tá chorando.

falar comigo? Hoje não é meu dia. Eu estou com uma dor de cabeça tremenda. Parece que vou desmaiar. Caramba, estão colocando o maluco num lugar escuro e frio. E eu que tô sentindo arrepio. Que frio, velho. Bom, depois dessa.

casa. E esse caixão? Esse pessoal da rua? Ô mãe, dá licença, deixa eu ver quem tá aí dentro. Ô, que brincadeira é essa? Eu tô aqui.

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paz do Senhor Jesus, que Deus abençoe a sua vida. Começando mais uma edição da Madrugada Tudo de Bom aqui na 102.9, Rádio A Cor da Vida FM, que é tudo de bom. Muito prazer, eu sou Juninho Vitor com você até 5 horas da manhã. Até as 4 da manhã, nossa Madrugada Tudo de Bom trazendo lindos louvores para você, mensagens com os pastores abençoados, a palavra de Deus aqui na nossa programação. E que Deus abençoe muito a sua madrugada, você que está em casa ouvindo a gente, você que está trabalhando, você que de repente está aí no hospital também acompanhando nossa programação, que Deus te visite nessa madrugada, leve a cura na sua vida, talvez você seja acompanhante e está aí ouvindo a gente agora, que o Papai do Céu leve a cura a essa pessoa que você acompanha. Aumente o volume, porque a nossa madrugada Tudo de Bom já está no ar.

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3: Viver por princípios ou sentimentos? Princípios têm a ver com a solidez do nosso caráter. Sentimentos com momentos da vida. Princípios têm a ver com a solidez do nosso caráter. Sentimentos, com momentos da vida. Viver conforme o momento. Se é bom, tô alegre. Se é ruim, tô triste. Se me faz bem, tô na boa. Se me faz mal, tô cabisbaixo. É isso? Bem, para te ajudar aqui, para definir princípios e para definir caráter. Princípio é início, é fundamento, é um conjunto de padrões a serem obedecidos. É isso que nós estamos falando. Viver por princípio, por fundamentos, por padrões estabelecidos por Deus. Caráter é um conjunto de atributos morais, intelectuais e espirituais que nos define como indivíduo e determinam nossas decisões, escolhas e atitudes. Agora escute o que eu vou dizer, Igreja do Senhor Jesus. Lamento profundamente que o caráter de muitos cristãos estão sendo pautados pela cultura do mundo e não pelos princípios do reino de Deus. Vou repetir. Lamento profundamente que o caráter de muitos cristãos estão sendo pautados pela cultura do mundo e não pelos princípios do reino de Deus. 1 João 2,6 diz assim: aquele que diz estar nele deve andar como ele andou. Efésios 5,1 diz: sede, pois, imitadores de Deus como filhos amados. Nós estamos enganados com vida cristã. A pergunta que eu faço a cada um aqui é: estamos transformando o mundo ou o mundo está nos transformando? O que está lá em Romanos 12, 2: não vos conformeis com este mundo, mas transformai-vos pela renovação do vosso entendimento, para que experimenteis qual seja a boa, perfeita e agradável vontade de Deus. Atos 17, 6: quando os cristãos chegarem em Tessalônica, esses que têm alvoroçado o mundo chegaram até nós. Esses que vêm contrapor-se à cultura do mundo chegaram até nós. Agora preste atenção, querida igreja, e eu vou deixar essa parte em destaque na rede da igreja. Agora no carnaval, num congresso de jovens em Brasília da Assembleia de Deus, um pastor americano desceu-lhe a ripa no pecado. Mandou bala. Denunciou o pecado. A imprensa, movimento gay, deputados da esquerda, isso é LGBTfobia, isso é discurso de ódio. Agora quem vai falar sou eu. Escute, o porta dos fundos ou porta do esgoto mostrou Jesus gay, Jesus no prostíbulo. Eu não vi ninguém da imprensa dizer que é discurso de ódio. Debocham da nossa fé no carnaval. Ninguém diz que é discurso de ódio. Em 2011, a parada gay cometeu crime, artigo 208, vilipêndio a imagens religiosas da Igreja Católica. Eu fui defender a Igreja Católica e até hoje, pasmem, eu, denunciando os criminosos, estou sendo acusado de homofobia. E os criminosos, livres, leves e soltos. Eu vou citar a Constituição e a Bíblia. Põe aí na tela o artigo 5º, inciso 4 da Constituição. Põe aí. Esse artigo da Constituição brasileira é chamado cláusula pétrea. O que é que significa isso? Você pode mudar a Constituição, mas esse artigo não pode ser mudado. Então, primeiro, inciso 4, é livre a manifestação do pensamento, sendo vedado o anonimato. Isso é, quem se manifesta não pode estar escondido. Hã? Então, expressar pensamento, artigo 5º, inciso 4. Põe aí o inciso 6º. Eu estou citando primeiro a Constituição. Esse aqui é muito interessante. É inviolável a liberdade de consciência e de crença, sendo assegurado o livre exercício dos cultos religiosos e garantida na forma da lei a proteção aos locais de culto e suas liturgias. É inviolável a minha liberdade de consciência e de crença. Cada brasileiro acredita no que bem quiser entender. E outra, o lugar do culto é inviolável. O pastor americano estava pregando num culto. O lugar é inviolável. Bota o artigo de número 8 aí. Ninguém, esse aqui é sério, será privado de direitos por motivo de crença religiosa, convicção filosófica ou política, salvo se as invocar para eximir-se de obrigação legal a todos imposta e recusar-se a cumprir prestação alternativa fixada em lei. O que é isso aqui? Eu não posso chegar e dizer assim, olha, a minha religião impede de eu servir ao exército. Não interessa. Essa é a segunda parte aqui. Eu querer me eximir de obrigação. Olha, a minha religião impede de eu pagar imposto de renda. O problema é seu. Agora, a primeira parte, ninguém será privado de direitos por motivo de crença religiosa, convicção filosófica ou política. Eu sou livre para crer no que eu quero e não devo satisfação a ninguém. Mediante a Constituição, agora eu vou para a Bíblia. Põe na tela 1 Coríntios 6, versículo 10. Não erreis, nem os devassos, idólatras, adúlteros, efeminados, sodomitas, ladrões, avarentos, bêbados, maldizentes, roubadores, herdarão o reino de Deus. Isso é, essa cambada toda aqui vai para o inferno. Deixa na tela. Eu não ponho ninguém no céu e não ponho ninguém no inferno. É a Bíblia, o livro que eu creio, segundo minha convicção religiosa, é que diz quem é que vai para o inferno. Devasso. Gente que comete as maiores loucuras de pecado. Efeminados e sodomitas, homens que têm relação com outro homem. Ladrões, não precisa de explicação. Avarento, que ama o dinheiro. bêbado, não precisa de explicação. Maldizente, só tem a língua para maldizer e ofender pessoas. Ladrão, vão para o inferno. Pula aí, Apocalipse 21:8. É a minha fé. Pode denunciar Ministério Público, pode falar o que quiser. Eu estou baseado no artigo 5º da Constituição, inciso 4, 6 e 8. É a minha fé. Se você não crê, é problema seu. Mas quanto aos tímidos, aos incrédulos, aos abomináveis, aos homicidas, aos fornicadores, aos feiticeiros e aos idólatras e todos os mentirosos, a sua parte será no lago que arde com fogo e enxofre, que é a segunda morte. Quem vai para o inferno? Primeiro, tímidos, sabe o que são esses? Conhecem o evangelho, frequentam até a igreja, mas nunca tomaram uma decisão de entregar a sua vida a Cristo. Vai para o inferno. Incrédulos, está debochando do que eu estou falando? Não acredita em nada disso. Vai para o inferno. Abomináveis, o que Deus não suporta. E sabe o que Deus não suporta? Práticas sexuais ilícitas, injustiça, mentira e desonestidade. Os abomináveis. Homicidas, que provocam a morte de pessoas. Fornicadores, esse aqui é um termo porneia, geral. Todo pecado da área sexual fora do casamento. Relação sexual entre solteiros. Homem com homem, mulher com mulher. Homens, seres humanos com animais ou com crianças. Toda prática sexual fora da intimidade do casamento vai pro inferno. Tem mais? Feiticeiro, precisa explicar? Presta culto a demônios. Idólatras, se dobram diante de ídolos. Mentirosos, olha eles aí de novo. A sua parte será no lago que arde com fogo e enxofre. Isso aqui é a minha fé. Eu estou falando da minha convicção. E se você não acredita, porque está incomodado com a minha palavra? Vocês sabem o que está acontecendo hoje? É o chamado controle do pensamento, do marxismo cultural. O marxismo cultural entendeu que para destruir o modelo judaico-cristão do mundo ocidental, não é pela bala, é pela cultura. Então, controla o pensamento. O que não é politicamente correto é menosprezado, é rotulado, fundamentalista, homofóbico, transfóbico ou qualquer outro diabo qualquer. Dão logo um rótulo para colocar você como ridículo diante da sociedade. Minha gente, meus irmãos, há mais de 30 anos, o seu pastor denuncia o ativismo gay, não são os gays. O ativismo gay eu denuncio há mais de 30 anos, dizendo que eles querem impor seu estilo de vida ao povo. Eu vou dar uma lembrança para vocês do que eu estou falando. Bota essa foto aí. Sabe o que é isso aqui? Gente aqui que nem sabe o que é mais isso. É uma fita de VHS. Na época da fita de VHS, eu gravei uma palestra falando de homossexualismo, aborto, depravação moral, discos voadores e extraterrestres. Fiz um pacotão. Esse vídeo tem mais de 30 anos. Alguns pastores me ridicularizaram. Malafaia está pegando pesado demais. Eu falei, gente, eles não estão preocupados com a sua prática. E aprenda uma coisa, povo de Deus. Uma prática pode ser legal diante da lei, mas diante de Deus é pecado. Eu venho denunciando isso. O que está acontecendo hoje? Não se pode comemorar Dia dos Pais e das Mães nas escolas. Sabe qual é a desculpa? Porque tem criança criada por dois homens e por duas mulheres. Como é que fica? É tão hipócrita, cínico e bandido. Então vamos fazer o seguinte: não comemora o Natal, Porque tem criança pobre que não recebe presente. Não comemora a Páscoa. Porque tem criança que não vai ganhar nenhum bombom. Que conversa fiada é essa? Hã? E agora a coisa é tão estúpida que querem deturpar a linguagem, o idioma. Bom dia a todos, todas e todes. Vai pro inferno! Na língua portuguesa, todos inclui masculino e feminino. Querem impor à sociedade o seu padrão de vida, o seu comportamento. Comportamento sexual como qualquer outro comportamento. Porque ninguém nasce, nem bi, nem trans. Nasce macho e fêmea. E eu estou com a prova da ciência. Irmãos, a ideologia tem ridicularizado a ciência. A ciência se gabava dizendo, a religião é religião. Nós aqui da ciência, no nosso pedestal, não damos importância. Hoje a ciência se dobra à ideologia. O fragmento de um osso, fragmento. O fragmento de um osso, isso aqui é pão não, um fragmento aqui, pronto, achei. Um fragmento de um osso. Um fragmento de um osso. Apenas um fragmento. De um ser humano que viveu 1000 anos atrás. A ciência determina se é macho ou fêmea. A ciência não determina se é transfóbico, ou se é trans, ou se é duo. Hã? A ciência, ela só vai dizer, é macho ou fêmea? É masculino ou feminino? E tem outra, me desculpa, pode inventar LGBTQI mais YXZ. No final, ou vai para o urologista, ou vai para onde? Ginecologista, o resto é conversa fiada. Pode tirar essa imagem daí. Nós estamos vivendo um tempo, minha gente. Senhores pais, não brinque com crianças e adolescentes. Eu tenho a honra de dizer que juntamente tem que dizer o nome dele com o senador Magno Malta, uma tal de PLC 122, um projeto de lei da turma do PT, que foi uma guerra. 2006, 2007, 2008, 2009, 2010. Sabe o que eu queria esse projeto de lei? Entra no Google que você vai descobrir. Se um pastor ou um padre proibisse no pátio, não é dentro da igreja não, o lugar do culto é inviolável, olha a malandragem. Se um pastor ou um padre no pátio proibir um beijo de um casal gay ou hétero, 3 a 5 anos de cadeia. É o que estava nessa lei. Se um homossexual se sentir afrontado filosoficamente, eu não sei nem que afronta é essa, Sóstens. É um mistério. Afronta filosófica. E denunciar, 3 a 5 anos de cadeia. Magno Malta foi um gigante no Senado, sozinho. E o teu pastor aqui do outro lado, pau cantou. Mais de 10 processos do movimento gay contra mim. Só tem um. Derrubei todos eles. Ninguém! Não tem ministro do STF! Não tem senador! Não tem deputado! Não tem governador nem presidente! Ninguém nesse país pode impedir a pregação religiosa da nossa convicção! Ninguém! Ninguém! ou então vão ter que me botar na cadeia e rasgar a Constituição. É uma vergonha o que estamos assistindo, e vergonha é pior. Vi alguns pastores, o pastor americano exagerou, entrega a tua credencial, covarde frouxo. Está com medo de quê? Nós estamos corretos diante da lei dos homens e diante da lei de Deus. Eu não vou me calar.
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louvores na sua madrugada e eu quero deixar uma palavra para sua meditação, que diz o seguinte: mas em todas essas coisas somos mais que vencedores, porque aquele nos amou. Então, meu irmão, você sinta-se mais do que vencedor. Jesus, ele não perde nenhuma batalha. E se você está com ele, você é vencedor. Então, meu irmão, levante a cabeça, olhe para o alto, não olhe nem para a esquerda nem para a direita, olhe para o alto, que é ele que guia os seus passos, ele que te dará a vitória, ele que te fará vencer. Boa madrugada!

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1: Que bênção, que madrugada maravilhosa, né, meu irmão? E aqui tem louvores para poder abençoar a sua vida. E eu quero te dizer que mesmo que a sua fé seja pequena, mas que você reconheça que Deus é grande na sua vida. Não importa o tamanho da sua fé, mas o tamanho de Deus em quem você confia. Que você possa ter mesmo que a fé pequena. Saiba que Deus que age na sua vida, ele é grande, ele é gigante, ele é imenso, ele não perde batalhas. Confie, meu irmão, deposite a sua fé, não desista, não desanime, não retroceda, olhe para o alto, olhe para a frente, olhe para o Senhor Jesus Cristo. Deus é contigo. Ótima madrugada.
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0: processos. Às vezes, ele não muda a situação imediatamente, porque está primeiro transformando o nosso coração. Então, confie em Deus. Saiba que Deus tem estratégias, Deus tem maneiras de trabalhar. Basta que você confie. A mudança, ela começa em você primeiro, para depois Deus transformar isso em milagres. Saiba que Deus está trabalhando na sua vida, ele está caprichando na sua vitória. Apenas ore, deposite em Deus a sua fé, a sua confiança, que a sua vitória está bem perto de chegar. E na Cor da Vida, os louvores não param.
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3: A Bíblia diz que o imaturo, ele é rebelde. O imaturo é menino. O imaturo é dodói, ele reclama com tudo. Ele quer briga com tudo. Ele não sabe administrar. Não sabe gerenciar suas emoções. Ele é julgador. Ele é insubmisso. E as redes sociais denunciam eles, né? Quando eu quero ver uma pessoa ser amadora, eu vou lá na rede social e vejo como que ela se comporta. Vamos crescer. Vamos amadurecer. Nós estamos no tempo do fim. É tempo de crescimento. É tempo de amadurecimento. É tempo de nós verdadeiramente alcançarmos as promessas que o Senhor tem preparado para nós. Olha o que diz a Bíblia, Romanos capítulo 14, versículo 20, diz assim. Romanos 14, verso 20, irmãos, não sejais meninos. Vamos ler comigo todos juntos. Irmãos, não sejais meninos no entendimento. 1 Coríntios 14, 20. Irmãos, não sejais meninos no entendimento, mas sede meninos na malícia e adultos no entendimento. O único momento que a Bíblia nos ensina para que a gente seja menino é no sentido assim, da gente assim, não julgar, não ser aquela pessoa, sabe, para ser aquela pessoa que assim, tudo vai levar para o lado ruim, da malícia. Não, nós precisamos ter maduro. Ser maduro o quê? No entendimento. Porque se você tem maturidade no entendimento, aí sim você vai poder separar o bem do mal. É isso que Paulo está nos ensinando. E isso é muito importante. E essa noite é uma noite que o Senhor quer verdadeiramente, através dessa palavra, porque toda palavra é acompanhada de uma unção, e a unção que o Senhor está liberando nessa noite é uma unção para trazer um rompimento, para nos levar a um nível de maturidade maior, para que possamos receber da parte de Deus o que Ele tem para nós nesses próximos anos. E são coisas grandes que Deus tem para você, para o seu ministério, para a sua família. Tem sonhos, tem projeto de Deus. Deus só está esperando você, ó, se alinhar a Ele. Deus só está esperando você ser aprovado para que você possa receber isso da parte de Deus. E muitas das vezes nós temos visto imaturidade em massa. Quantas pessoas que às vezes se rebelam contra um líder numa igreja e vai embora, e muitas pessoas acabam acompanhando essas pessoas. Uma imaturidade em massa. Isso aconteceu em Números capítulo 16, versículo 2 e 3. Aqui fala de Abirão, de Corá e Dotã, que eram sacerdotes. Sacerdotes, pessoas que eram para serem maduras, pessoas que estavam ali para poder apacentar, cuidar o povo junto com Moisés. Mas esses sacerdotes, diz a palavra de Deus, que eles tiveram uma atitude imatura e começaram a questionar Moisés. É só Deus que fala com você? Deus também não fala com a gente? Quebrando um princípio de autoridade. Foi Deus quem colocou Moisés para ser líder do povo. Mas através de uma atitude imatura, diz a palavra de Deus, que eles destruíram as suas vidas, suas famílias, e outras pessoas ainda morreram com eles. A terra se abriu e engoliu eles. Imaturidade. Quantas pessoas têm morrido por causa de imaturidade? pessoas. Eu tenho 25 anos caminhando com o Senhor, pastoreando. Ao longo do nosso ministério, quantos pastores eu vi que ficaram para trás, diáconos que ficaram para trás, presbíteros que ficaram para trás, quantos morreram? A imaturidade inviabiliza o projeto de Deus para sua vida. Só você pode inviabilizar o projeto de Deus para sua vida. Deus está nos chamando, por favor, igreja, eu encorajo vocês a buscarem maturidade. Eu encorajo vocês a verdadeiramente passarem de fase, crescerem, para que vocês possam alcançar tudo aquilo que Deus tem na vida de vocês. Maturidade é muito mais de crescer, é muito mais do que crescermos com os nossos erros. Maturidade, você aprende e cresce com o erro dos outros. Você fala: não quero isso para mim, não quero isso para minha família, não quero isso para o meu ministério, não quero isso para a igreja. Você cresce com o erro dos outros. Aqui nós podemos ver aqui, por que essas pessoas entraram por esse caminho? Será se Deus não tem um padrão de princípios de autoridade? Nós estamos vivendo um tempo de tanta meninice que aí agora tem aí um movimento dos desigrejados. É tanta imaturidade, é tanta meninice, aonde eles falam que não tem mais pastor, que não tem mais bispo, que não tem mais apóstolo, que não tem mais diáconos, que não tem mais nada disso, que você não precisa estar num local reunido. É tanta imaturidade. E quantas pessoas têm seguido esse movimento dos desigrejados? Eu quero dizer algo para vocês: Deus tem um padrão, Deus tem um princípio de autoridade. Por isso que a palavra do Senhor diz em Hebreus capítulo 13, versículo 17: obedecei a vossos pastores, porque eles velam pelas vossas almas. Obedeçam, sejam submissos, não sejam rebeldes, porque eles velam pelas vossas almas. Romanos capítulo 13, versículo 1, 2 e 3: toda autoridade é constituída por Deus, e quem se rebela contra as autoridades está debaixo de destruição. Então o imaturo, ele é rebelde, ele destrói a sua vida, sua família, destrói uma história linda que Deus tem preparado para ele. Vou te dar um exemplo de uma pessoa que foi muito menino, imaturo: Sansão, nazireu de Deus, anunciado pelo anjo, debaixo de uma grande promessa de Deus para ser juiz em Israel. Mas na hora dele ter uma reação madura, foi menino, não obedeceu aos seus pais. Filhos que não obedecem os pais sempre dá problema. Não obedecer aos seus pais, lá na frente acabou se envolvendo com tudo quanto é tipo de mulher, e ali acabou revelando, né, o segredo que Deus tinha com ele, que estava no cabelo, por ele ser nazireu de Deus. Resultado: uma história que era para ser linda finaliza uma vida, sabe como? Como um palhaço. Arrancar os olhos dele. Falta de maturidade. Deus tem coisas grandes para você. Deus quer que você inicie com integridade e termine com honra. Na sua caminhada, se você acontece algum imprevisto, você precisa se levantar e corrigir o mais rápido possível e voltar às práticas corretas que o Senhor exige de você. Mas você não pode. O menino, ele continua na mesma coisa, na meninice ele não cresce, ele não avança, ele não quer crescer. E crescer dói, né? Ele não quer crescer, e crescer dói. A Bíblia diz em 1 Coríntios capítulo 12, versículo 27 e 28, que aqui Paulo falando para a igreja, né, do princípio de autoridade que Deus colocou em primeiro lugar os apóstolos, depois em segundo lugar os profetas, depois os mestres. Você observa que Deus, ele tem os princípios. Princípio é algo tão sério para Deus, que ele mesmo, ele sendo tão bom, tão amoroso, tão misericordioso, Lúcifer foi tocar na autoridade dele, no princípio da autoridade de Deus. O que aconteceu? Foi lançado do céu. Já foi lançado condenado. ele e um terço dos anjos. Sabe por quê? Porque tocou no princípio da autoridade de Deus. Todos aqueles que se levantam contra a autoridade, eles morrem. Por isso que todo rebelde morre, morre cedo, morre prematuro. Por quê? Porque são rebeldes, praticam a desonra e acaba frustrando o propósito de Deus para a sua vida. Quero finalizar essa mensagem da seguinte forma. A palavra do Senhor diz também que Aitofel, um conselheiro do rei, conselheiro de Davi, foi levantado para ser conselheiro de Davi. E esse homem, no momento de exercer maturidade, esse homem foi influenciado por Absalão, filho de Davi, e acabou participando de uma rebelião junto com o filho de Davi. Sabe o que aconteceu com ele? Ele se enforcou. Todo rebelde, a tendência do rebelde, por ele ter uma alma doente, ele acaba se suicidando. Ele não consegue enfrentar as pressões da vida, ele não tem maturidade para poder enfrentar os desafios da vida. E nesse momento, que era o momento que Aitofel tinha que ser uma pessoa para reagir com maturidade, ele não reagiu com maturidade. Aitofel foi o quê? Ele foi imaturo. As pessoas imaturas não deixam legados positivos, porque são pessoas doentes de alma. São como aqueles que morrem no deserto. Todo imaturo é rebelde, medroso, ingrato e insubmisso. Exemplos positivos de pessoas com maturidade. Tem vários exemplos no Velho Testamento e no Novo Testamento. Mas eu quero falar de

criado na terra. Diz a palavra de Deus que Josué e Caleb, eles continuaram quando todos pararam. Isso é algo muito, muito poderoso. Mas também sabemos que Paulo diz assim em Romanos capítulo 8, versículo 35. Paulo diz assim, vamos ler comigo todos juntos. Romanos 8, 35 ao versículo 39. Paulo diz assim, é muito importante nós lermos isso todos juntos. Olha o que que Paulo diz. Romanos 8, 35 ao versículo 39. Paulo diz assim, olha, quem nos separará do amor de Cristo? A tribulação, a angústia, a perseguição, a fome, a nudez, o perigo, a espada. Verso 36, como está escrito, por amor de ti, somos entregues à morte todo dia, somos reputados como ovelhas para o matadouro, mas em todas essas coisas somos mais do que vencedores por aquele que nos amou. 38, porque estou certo de que nem a morte, nem a vida, nem anjos, nem principado, nem potestade, nem o presente, nem o porvir, nem a altura, nem a profundidade, nem alguma outra criatura poderá nos separar do amor de Deus que está em Cristo Jesus. Uma pessoa madura, não tem pandemia, não tem morte, não tem peste, não tem perseguição, não tem nada que vai parar uma pessoa que tem maturidade espiritual. Uma pessoa que tem maturidade espiritual, ela está preparada em Deus para enfrentar qualquer adversidade nessa vida. Nessa vida. Isso me lembra, sabe quem? Me lembra Jó. Diz a palavra de Deus que chegou a notícia para Jó: Jó, seus filhos morreram, você perdeu tudo que você tinha. Diz a palavra de Deus, diz a palavra de Deus em Jó capítulo 1, versículo 20 ao versículo 22. Olha qual foi a resposta de Jó para Deus. Vamos ver todos juntos. Então Jó se levantou, rasgou o seu manto, depois raspou sua cabeça, prostrou-se com o seu rosto no chão em adoração, versículo 21, e disse: saí nu do ventre de minha mãe, estava nu quando parti, o Senhor me deu o que tinha e o Senhor o tomou, louvado seja o nome do Senhor. Sabe o que é isso? Maturidade. Maturidade. Isso não significa que Jó, ele não sofreu pela morte de seus filhos. Isso não significa que Jó não ficou triste pelas perdas. Ficou. Mas Deus é muito maior do que isso. O relacionamento que Jó tinha com Deus estava acima de qualquer coisa. É isso que Paulo está nos ensinando em Romanos capítulo 35, ao versículo 37, ao 39, dizendo que nada pode nos parar. Nada pode parar uma pessoa madura. Nada pode parar uma pessoa que verdadeiramente tem um Senhor na vida dela. Nem a morte, nem principado, nem anjo, nem perseguição, nem espada, nem pandemia, nem problema econômico, nem o inferno. Nada pode parar um adorador. Nada pode parar um homem firmado no Senhor. Nada pode parar um homem comprometido em Deus. Nada. Mas hoje, queridos, as pessoas estão sendo paradas, sabe como? Ah, não vou para a igreja porque o irmão não falou comigo. Ah, não vou mais para a igreja porque o diácono não falou comigo. Ah, não vou mais para a igreja porque o apóstolo foi duro comigo. Ah, não vou mais para a igreja porque, cê sabe lá, o apóstolo colocou. Pelo amor de Deus, gente, nós precisamos ser igreja de verdade. Nós precisamos ser igreja de verdade. O tempo de meninice já passou. Nós estamos diante aí, olha, do tempo do fim. Nós estamos no tempo do fim. Olha como é que está o mundo. O mundo está desabando ao nosso redor. E nós só queremos os benefícios da fé, mas nós não queremos morrer pela fé. Nós estamos num bom combate. Paulo qualifica a igreja como a noiva, como um edifício. Qualifica a igreja como um corpo. Mas Paulo qualifica a igreja também, sabe como? Como um exército, aonde nós fomos alistados. Por isso que a palavra do Senhor diz que nós estamos militando, militando, e um bom combate, é um bom combate. Nós estamos militando por uma boa causa, é a causa do reino. É a causa do reino do nosso Senhor, do nosso Salvador. E se nós estivermos firme com Ele, aliançado com Ele,

0: maturidade. Queridos, sabe o que vai acontecer? Nós iremos superar, vencer. Não tem demônio, não tem principado, não tem perseguição. Nada pode parar um ungido do Senhor, nada pode parar um profeta de Deus, nada pode parar uma mulher cheia da presença de Deus, nada pode parar. Igreja, nossa cidade está no céu. Pode aplaudir o Senhor.
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Que madrugada abençoada, madrugada tudo de bom. E eu quero te dizer que Deus vê o que ninguém vê. Seu esforço, suas lágrimas e suas orações não passam despercebidos pelo Senhor Jesus. Saiba disso. Às vezes nós pensamos assim: o Senhor já não me ouve mais. O Senhor já não ouve mais as minhas orações. Quanto tempo que eu venho orando, quanto tempo que eu venho pedindo e não tenho a resposta. Meu irmão, não desista, não desanime. Deus tem contemplado as suas lágrimas e a sua vitória está chegando. Basta que você continue crendo, continue buscando, continue aos pés do Senhor Jesus, que a sua vitória vai.

0: Processos. Às vezes, ele não muda a situação imediatamente, porque está primeiro transformando nosso coração. Então, confie em Deus. Saiba que Deus tem estratégias, Deus tem maneiras de trabalhar. Basta que você confie. A mudança, ela começa em você primeiro, para depois Deus transformar isso em milagres. Saiba que Deus está trabalhando na sua vida, ele está caprichando na sua vitória. Apenas ore, deposite em Deus a sua fé, a sua confiança, que a sua vitória está bem perto de chegar. E na Cor da Vida, os louvores não param.
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1: É bênção pura sem mistura, que madrugada abençoada! E eu quero te dizer o seguinte: ore primeiro, preocupe-se depois. Muitas batalhas são vencidas de joelhos, antes de serem vencidas na vida. Confie, apenas confie. Ore, deposite em Deus a sua confiança, crendo que Ele vai fazer. Porque na Bíblia, meu irmão, você não vai ver dizendo que Deus perdeu uma batalha. Não, não, não. Deus não perde batalhas. Então confie, confie no Senhor. Deposite a sua fé, sua confiança em Deus, que a sua vitória chegará no momento certo. Que você tenha uma ótima madrugada.

E finalizamos mais uma edição da Madrugada Tudo de Bom. Obrigado por você estar ligadinho com a gente, você que escolheu a frequência 102.9, Rádio Acordo da Vida, como a sua companhia nessa madrugada. Continue ligadinho, daqui a pouquinho tem muito mais pra você.

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1: Eita maravilha! Começando mais uma edição do Vida Sertaneja. Vamos lá, sertanejando. Eu gosto demais de ouvir o Vida Sertaneja. Eu fico aqui ouvindo os louvores juntinho com você, meu irmão. Eu tô aqui também adorando o Senhor Jesus. Aumenta o volume. Vida Sertaneja começando. Tchê, tchê, tchê, tchê, tchê.

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0: Sertaneja, meu irmão, bom dia, bom dia, bom dia. Tá se preparando aí pra mais um dia de trabalho, tá tomando café, tá preparando o café da manhã? Ah, tá preparando a marmita, né? Tá arrumando a roupa, arrumando as coisas pra sair pra trabalhar. Que papai do céu te guarde nesta madrugada, meu irmão. E a gente continua por aqui com Vida Sertaneja.
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0: Tchê, maravilha, hein? É o Vida Sertaneja no seu rádio até 5 da manhã. Daqui a pouquinho tem ele, o garotinho Samuel Silva, com um Bom Dia Cor da Vida. Ó, lembrando a você que de segunda a sexta-feira, de 1 até 2 da tarde, trazendo louvores que marcaram época, é o louvor da minha vida. E o Vida Sertaneja não para. Daqui a pouco tem Bom Dia Cor da Vida. 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

0: minha gente, muito bom dia pra você na sintonia da Rádio Acor da Vida, FM que é tudo de bom. Tá começando a partir de agora mais uma edição aqui do nosso Bom Dia Acor da Vida. E aí, tudo bem com você? Tudo tranquilex? Vamos juntinhos nesta quinta-feira, dia 13 de agosto. Ano de 2026. Bom demais ter você por aqui. Eu sou o amigo Samuel Silva. Fecha comigo que eu fecho contigo.
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0: Até às 8 da manhã. Eu e você, você e eu fazendo a festa aqui no Bom

0: aquele bom dia pra você que nem dormiu, trabalhou aí a noite toda, daqui a pouquinho já vai descansar. E você que tá indo para o trabalho agora, um abraço também, tudo de bom aí, bom trabalho, que seu dia seja um dia produtivo.
1: Bom dia!
0: Começando assim, ó. Agora são 5:04. Som do Morada. Não chore, João. Ótima manhã pra você.

Maria Marçal, cura antes dele do Marçal. Parece que são parentes, né? Deus de perto e morada, não só de João. Apesar de terem o mesmo sobrenome, não tem nada a ver um com o outro, né? Agora são 5:17, daqui a pouquinho tô de volta. Continue aqui na sintonia, já já tem a reflexão do dia. Deixa seu nome, seu bairro, pra gente já fazer o oferecimento da reflexão pra você, tá bom? Você que tá aí ligado com a gente, manda aí o seu nome, bairro e receba aquele bom dia todo especial.

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3: Hora certinha, 5:20.

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1: Muito bem, agora está chegando o oferecimento da reflexão do dia. Eu quero abrir aqui o oferecimento para o casal que está na sintonia com a gente. Um forte abraço aqui para o Thiago Trevisani, em Jardim Botânico, juntamente com a esposa Cristiana. Estão aí ligados com a gente. Um forte abraço aí, tudo de bom. Vai a reflexão para vocês. Também participando aqui comigo, Irani Leopoldino, de Porto de Santana. Está na sintonia também. Um forte abraço aí, tudo de bom. Participação aqui do Ângelo Suave, de Santana, também ligado com a gente. Elciene, do bairro Magistrado. Vai um abraço para todos da TMK. Um abração aí bacana para vocês que estão no trabalho. O Dilson Gonçalves tá ligado com a gente também, um forte abraço. O Tony César Rufino no Ibis. Também participando a Eni Lemes do bairro Prolar, o Roberto Carlos Sacramento, também no bairro Prolar. Um forte abraço aí, tudo de bom. Oferece a reflexão para todos os ouvintes. A Heloísa Teixeira tá ligadinha com a gente, tá no ônibus 704. Depois no 500 e vai continuar curtindo aí a cor da vida. Um forte abraço, tá bom? Ana Maria Thompson, de São Marcos, na Serra, também na sintonia. A Sara Seabra, de Cubi de Cima. Josiel Reis, de Santana, um abração aí, tudo de bom. O Salomão, tá ligado com a gente no bairro José de Anchieta, já tá na estrada, ligadinho na FM, que é tudo de bom. O Elber Ferreira, de Morada da Barra, também na sintonia. Oferece aqui para todos os ouvintes. O Evandro Lima Penedo, da Praia dos Recifes, tá ligado também. Delmira Antônia, do Presidente Médici, desejando aqui uma semana, uma quinta abençoada para todos os ouvintes. O Edson Braga Menezes, da Padaria Vitória, juntamente com a Eunice e com o Davi. Um forte abraço aí, tudo de bom. Ronaldo Elisário, de José de Anchieta, também ligado. Ana Lúcia, de Alzira Ramos, deseja um ótimo dia para todos. Alessandra Dias, também na sintonia, tá no Rio Marinho. Forte abraço aí, tudo de bom para você. A Josi Marmitex, do bairro Vila Prudêncio. Josélio Ramos, de Estrelinha, também ligadinho. O Adilson da Silva, do bairro Felrosa, também tá ligado aqui. Um abração aí, tudo de bom. Participando aqui comigo, pastor Paulo Sérgio do Romão. O Jeter Araújo Barbosa, de Nova Valverde. O Maicon Silva, também ligadinho na FM, que é tudo de bom. Um forte abraço aí, tudo de bom para vocês aí de Nova Palestina. A Gevanice, também ligadinha com a gente no bairro Santa Marta. A Sueli Teodoro, na praia de Itaparica, um abração aí, tudo de bom. Oferece para a irmã Vanessa. David Zeferino, do bairro Expedito, também na sintonia. A Vanice Teodoro, também ligadinha com a gente aqui. Um forte abraço aí, tudo de bom, da Praia da Costa. Josué Martins Quintão, de Santa Marta. Luiz Carlos Oliveira, em Morada de Laranjeiras. Eliseu Batista, de Cobilândia, um abração aí para todos, da padaria Cobilândia. Um abraço aí, tudo de bom. Tio Márcio e tia Vânia, de Vila Prudêncio, também na sintonia. Participação também aqui bacana do Alisson Ramon Valdez, tá sempre ligado, sempre ouvindo a cor da vida. Jaqueline Rocha, do bairro Porto de Cariacica. E também a participação aqui da nossa amiga Paula de Bicanga. Tá chegando a reflexão do dia.
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1: Você é daquelas pessoas que já passou por cenas que ficam cravadas na mente, na memória, e dificilmente essas cenas, elas saem? Ou sejam cenas boas ou cenas ruins. Mas aqui, eu quero dizer para você que cenas boas a gente deve guardar. Agora, as cenas que não nos fazem bem, devemos desapegar. Algumas cenas da nossa vida ficam gravadas na memória como se tivesse acontecido ontem. Uma perda, uma decepção, uma humilhação, uma despedida ou um momento profundo de dor pode continuar voltando à nossa mente, mesmo quando desejamos simplesmente esquecer. Talvez o caminho não seja apagar, tirando essas lembranças, e sim aprender a olhar para elas de uma outra maneira. O que aconteceu faz parte da história, mas não precisa determinar quem somos nem como será o nosso futuro. Com o tempo, podemos transformar a dor em aprendizado. Podemos aceitar que algumas coisas não podem ser mudadas. Perdoar, inclusive, a nós mesmos e escolher a não permanecer presos no passado. Perdoar não significa dizer que aquilo foi certo. Significa deixar de permitir que isso faça da nossa vida um algoz, algo que vá nos prejudicar. Não é permanecer preso no passado. Significa deixar de permitir que aquela experiência continue controlando o nosso presente. Quando a lembrança vier, respire e diga a si mesmo: isso aconteceu, mas já passou. Eu estou aqui e posso continuar. As piores cenas da vida podem deixar marcas, mas também podem nos ensinar a sobreviver, sobre forças, limites, amor próprio e recomeços. O passado merece respeito, mas o presente merece ser vivido. Você não precisa esquecer tudo para seguir em frente. Precisa apenas aprender a não morar naquilo que já passou. Essa é a reflexão desta quinta-feira, dia 13 de agosto, 2026.

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hora certinha aí, ó, são 5h47. Daqui a pouquinho tem alô, alô, tudo de bom. Já participa comigo, hein? Hoje tem par de ingressos para o Circo Máximos, espetáculo de sexta-feira. E coisa boa, hein?

0: André Valadão, revela! Alô, alô, tudo de bom? Você vai participando aqui no Zap Zap 988-99129. Ó, atenção, hein? Nesta sexta-feira vai sair o primeiro Pix de R$300, minha gente, da cantora Laís Santos. Aguenta firme aí, inclusive já já tem a música dela aqui na programação, hein? Agora chegou o momento do alô, alô, tudo de bom.
1: Olá, Samuel, bom dia os ouvintes da Cor da Vida FM, Presbítero Edinaldo falando aqui de Vale Encantado. E tá na hora de acordar, vamos trabalhar. É hora do galo cantar, da vaca berrar e do gato miar. Tá na hora. Agora são 5:48, a hora que eu estou saindo pra trabalhar. Bom dia, bom dia.
0: Valeu aí, grande Edinaldo. Tá ligado com a gente aqui, hein? Valeu aí pela participação no Zap Zap Zap. Falou em vaca berrar, tá aqui. Opa, calma aí, minha vaquinha. Ó, vamos lá, mais uma participação aqui no Zap Zap Zap.
2: Alô, alô, Samuel Silva, aqui é Samuel de Santa Luísa, meu xará. Bom dia a todos, que Deus abençoe a nossa quinta-feira. E manda um abraço a todos. Fica com Deus.
0: Valeu aí, garoto. Um abraço aí, tudo de bom. Jevanice Santos, de Santa Marta, tá ligadinha com a gente, acorda cedo, faz aquele café da manhã esperto aí, né? A Sandra Prijo, do Joque de Taparica, também tá ligadinha aqui na programação. Mais participações aqui, vamos lá. Você que tá na sintonia aí, ó, vai participando. 988-99129. O Wesley Andrade, de Vista Dourada, também tá ligado aqui, ó. Eucene, tá sempre ligado, sempre ouvindo a Cor da Vida. Eliseu Batista, da padaria Cobilândia. João Carlos Ferreira, do Cruzeiro do Sul. Luiz Carlos Oliveira, também na sintonia, Morada de Laranjeiras. Muita gente participando aqui, o Juscelio Ramos tá aqui ligado.
3: Cor da Vida, bom dia, Juscelio de Estrelinha, quero participar da reflexão do dia.
0: Valeu, Juscelio, um abraço aí, tudo de bom? O pastor Paulo Sérgio tá aqui, ó. Ele e o seu galo encantado.
4: Acorda, menino, festa, e varão, já tô indo no trabalho, no Tumeari, Tramon, Joiabeira, liga aí na Rádio Cor da Vida, porque é o canhão, já era mandar o meu amigo, aí, tu tá te ouvindo no carro, tá indo pra trabalhar, deu carona, pra Lili, o cosmético, Lili, o restaurante, para já, o Joy, para todo mundo, talvez, sabe, o sol do viado, hein?
0: Olha o galo encantado aí do pastor Paulo Sérgio. Um abraço aí, tudo de bom, valeu!
5: Rapaz do Senhor, a Cor da Vida, meu nome é pastor Ronaldo Elisiário. Um bom dia pra todos aí, sou do bairro José de Chieta, bom do final de José de Chieta. Um abraço a todos, um bom dia.
0: Valeu aí, um abração, tudo de bom. Mais uma participação aqui no Zap.
6: Bom dia, Samuel Silva, paz do Senhor pra todos. Uma quinta-feira abençoada, cheia da graça de Deus. Desde as 4 da manhã eu tô ligadinho no som, hein?
0: Aí, ó, maravilha.
6: E vou continuar aqui nessa programação abençoada.
0: Bênção pura sem mistura, valeu aí. Tá aí, ó, Laís Santos.
7: Aleluia.
0: Aguenta firme, anota o nome da música pra amanhã você concorrer a R$300 no Pix. Você ganha e já leva o Pix na hora.

Classic Rock Music, uma vez aqui na Rádio Acorda Vida. Antes, você ouviu aqui, ó, Laís Santos, aguenta firme aí. Você que tá fazendo cadastro, escreva aí, ó, direitinho, Laís Santos, aguenta firme aí o nome da música. Depois você deixa seu nome completo, seu bairro, para você concorrer ao Pix de R$300. Nesta sexta-feira, teremos aqui o Pix para você. Você que vai participar, boa sorte. Você que já tá participando, boa sorte também.

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3: 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E esse lindo copo da Print Center. Valendo aqui o kit Bom Dia Cor da Vida pra você. Ó, seguinte, hein? A pergunta do nosso desafio. 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Quem era Simão Cirineu? De qual cidade ele era natural? E o que ele foi obrigado a fazer por Jesus no caminho para a crucificação? Participa aqui comigo no Zap!
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0: Leandro Borges, Deus vai chegar primeiro. 6:21.
1: Ei, Samuel, bom dia. Vamos começar o dia falando de concurso? A Transpetro publicou 4 editais de seleção pública para a contratação de novos empregados, com vagas para os quadros de terra e de mar. Segundo os editais, a seleção reserva 281 vagas imediatas, além de 3.890 vagas para formação de cadastro reserva. As inscrições podem ser feitas até o dia 14 de setembro, pelo site da Fundação Sesgran Rio. A taxa de inscrição depende do cargo escolhido. Os editais 1 do quadro de mar para cargos operacionais e 3 do quadro de terra cobram R$ 81,50. Já os editais 2 do quadro de mar para oficiais e o 4 do quadro de terra para nível superior, a taxa é de R$ 117. Direto da redação da Rádio Acorda Vida, Larissa Faria.
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3: Desafio bíblico. Vamos lá. Pergunta valendo kit Bom Dia Acorda Vida. Quem era Simão Cirineu? De qual cidade ele era natural? E o que ele foi obrigado a fazer por Jesus no caminho para a crucificação?
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5: Desafio Bíblico. Aqui você vai respondendo a pergunta e concorrendo ao Pix. Ah, aliás, o Pix é amanhã, né? Você vai concorrendo ao kit Bom Dia Cor da Vida. Ó, amanhã tem o Pix de R$300, hein, minha gente? Cantora Laís Santos e a música Aguenta Firme Aí. A pergunta aqui do desafio para você responder: quem era Simão Cirineu, de qual cidade ele era natural e o que ele foi obrigado a fazer por Jesus no caminho para a crucificação?
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5: É o Desafio Bíblico.
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0: certinho, confira. Agora são 6h52. Tá na hora do alô, tá na hora de você mandar o seu abraço todo especial, hein? 988-99-1029 é o WhatsApp da sua participação. Vamos lá, você que tá aí na sintonia, receba aí o nosso bom dia todo especial. Aí de Samara Gomes, tá aqui ligadinha com a gente no Novo Brasil. Alô, alô pro Leonardo Machado Guimarães, está em Soteco, Viana. A Nira Santos de Eldorado, ligadinha com a gente também. Um forte abraço aí, tudo de bom. Participação aqui do Evaldo, bairro Dom João Batista. Um abraço aí, tudo de bom. Mais participações também aqui no Zap Zap. Mário Pereira, tá aqui ligado no Presidente Médici. O Maicon Alexandre, também na sintonia. Cristian Loureiro, também tá ligado na Cor da Vida. Um forte abraço aqui, uma quinta-feira abençoada para Luiz Fernando Nascimento. Edilberto Oliveira, tá ligado com a gente também no bairro Bandeirantes. Alô, alô, tudo de bom aqui, ó. Pra nossa amiga Alessandra Pereira do Rio Marinho, tá ligadinha na Rádio Acor da Vida. Valeu aí pela participação de sempre, hein? Mais alô chegando aqui no Zap, a Luzenete de Jesus, tá ligadinha também. E a Cristina tá aqui, ó.
1: Bom dia, Samuel. Quintou com as bênçãos do Senhor. Paz do Senhor Jesus. Abençoado dia pra todos nós. Quero o Pix, hein? Um abraço. Com Deus.
0: Valeu. Deixa anotado aí o nome da música e da cantora, Laís Santos. Aguenta firme aí. Amanhã, sexta-feira, tem Pix de R$300 aqui na Cor da Vida.
1: Vida, é, quero pra concorrer ao Pix. O nome do louvor é Aguenta Firme, da Laís Santos. Ok? Um bom dia pra todos.
0: Valeu aí pela participação. Quem tá aqui marcando presença é ele, meu amigo Dilson, o padeiro dos sonhos.
2: Samuel Silva, de bem com a vida, eita glória, bota logo Jesus. Meu amigo Samuel Silva, o Gilson, salve as perobas. Essa manhã de quinta-feira maravilhosa, gostosa, fresquinha. Deus te abençoe, paz e felicidade para todos, em nome de Jesus. Um abraço, meu esposo, esse mano, filha da Vamos trabalhar, meu filho, mais uma vez, em nome de Jesus, amém?
0: Vamos lá, vamos trabalhar, isso aí. Mais participações chegando aqui no Zap. O Ângelo Suave tá aqui ligado.
3: Bom dia, Samuel Silva. Bom dia aos ouvintes, a todos da rádio. Onde essa programação estiver chegando, mais um dia chegando. Deus nos abençoe, nos guarde. Nossa família, nosso lar, nosso local de trabalho, todos nossos colegas de trabalho. Muito obrigado, meu Deus. Aqui é o Ângelo Suave de Santana.
0: Valeu, meu querido. Um abraço aí, tudo de bom.

0: Quinta-feira, 7:03. Você que tá aqui na sintonia da Cor da Vida, você vai participando aí daqui a pouquinho. Resultado aqui do nosso desafio bíblico. Agora eu tenho um recadinho especial para você que tá na sintonia da Rádio Cor da Vida. 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Agora 7:04, tá na hora do resultado do desafio bíblico.
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0: Vamos lá, a pergunta do desafio foi essa aqui, ó. Quem era Simão Cirineu? De qual cidade ele era natural? E o que ele foi fazer por Jesus no caminho da crucificação? Ele foi obrigado a fazer por Jesus no caminho da crucificação. Bom, primeiro, Simão Cirineu era um homem natural de Cirene. Estava saindo do campo, né? Indo provavelmente para sua casa, enquanto Jesus caminhava para o local da crucificação. Os soldados obrigaram Simão a carregar a cruz de Jesus para aliviar o peso. A referência bíblica está em 3 livros: Mateus 27:32.

2, Marcos 15, 21 e Lucas 23, 26. E o que a gente tira de reflexão dessa história? Simão foi obrigado a carregar a cruz de Jesus, o que essa passagem nos ensina sobre ajudar alguém que está passando por um momento de grande dificuldade, de grande sofrimento, não é verdade? Então vamos lá, e você que participou, você respondeu, tá levando aqui o kit Bom Dia Cor da Vida. Alessandra Pereira, do Rio Marinho Vila Velha, final do telefone 6584, tá ligadinha com a gente, tá levando aí o prêmio, ó. Participou de 6 até agora, tá levando aqui o kit Bom Dia Cor da Vida. Camisa da Rádio Cor da Vida FM, Bíblia de presente, Salmos e Provérbios e o copo da Print Center. De volta amanhã, 6 da manhã.

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8: Zapiou, ganhou. Ó, você que tá afim de se divertir aí com a família, atenção, atenção, hein? Tem par de ingressos aqui pro Circo Máximos. Espetáculo de sexta-feira, 14 de agosto, às 8 da noite. Tá afim de ir? Já manda pra mim assim, ó. Esse par de ingressos já é meu, hein?
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8: Agora 7:09.

0: Samuel Mirandas. Aliás, Samuel Messias, né? Todavia eu me alegrarei aqui na Rádio Acor da Vida FM. Antes, Eixila, Terremoto. E ainda sucesso com Aline Barros, Vitória no Deserto, Everton Fonseca, Rússio Leão e Regis Danese. Tu és tão bom pra mim. São 7h32 e você vai participando em amanhã, sexta-feira. Tem Pix premiado, tudo de bom. R$300 aqui na Rádio Acor da Vida FM. Promoção Pix premiado amanhã. Você anota aí o nome da música da cantora Laís Santos, hein? Aguenta firme aí o nome da música. Então, continue na sintonia, faça o seu cadastro, daqui a pouquinho tem alô, alô, tudo de bom pra você. Agora tem notícias com a Larissa Farias.
1: E o tempo, hein? Será que ele vai ficar assim, fresco, com esse friozinho? Hoje, a atuação de um sistema de alta pressão atmosférica deixa o tempo mais estável no Espírito Santo. O sol aparece entre nuvens em todas as regiões e não há previsão de chuva. Na Grande Vitória, a mínima é de 19 graus e a máxima de 29 graus. Amanhã, o sistema de alta pressão continua favorecendo o tempo firme em boa parte do estado. No entanto, há previsão de chuva rápida à tarde nas regiões do Caparaó e Serrana. As temperaturas permanecem estáveis, com máxima de até 31 graus no noroeste. Na Grande Vitória, amanhã, a mínima é de 19 graus e a máxima de 30 graus. Segundo o Incaper, o sistema começa a se afastar, mas ainda favorece a ocorrência de chuva rápida no litoral sul e na Grande Vitória. Direto da redação da Rádio Acor da Vida, Larissa Faria.
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3: Vamos lá, informação do trânsito aqui na Rádio A Cor da Vida FM. Você que tá aí na sintonia da Cor da Vida, atenção, atenção, ó. Trânsito para você que tá ligado, hein? Temos aqui vários pontos de trânsito na Grande Vitória. Vários pontos também em construção, também trânsito que tá parado devido a acidentes, né? Temos aqui, ó, na Leste-Oeste, sentido que vai para Mário Gurgel em Cariacica, próximo ao terminal de Campo Grande, trânsito bem tenso nesse momento, hein? Para quem tá seguindo aí para Mário Gurgel, tá encontrando velocidade média de 20 quilômetros por hora. Na Mário Gurgel, próximo ao trevo de Alto Laje, também temos aqui, ó, trânsito bem tenso para quem tá seguindo em direção à Segunda Ponte. Logo na subida da Segunda Ponte, sentido Vitória, o trânsito está com velocidade média de 15 quilômetros por hora. Na Beira-Mar, em Vitória, na Avenida Marechal Mascarenhas de Moraes, o trânsito está com velocidade média de 32 quilômetros, sentido que vai para a Prefeitura de Vitória, hein? No sentido centro de Vitória, Marechal Mascarenhas de Moraes está com trânsito livre, fluindo bem, sem nenhuma retenção.
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1: 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Ó, daqui a pouquinho tô liberando aqui o par de ingressos pra você assistir o espetáculo de sexta-feira no Circo Máximos. Tá afim de ganhar? Manda aí pra mim. Esse par de ingressos já é meu!

0: Mídia Lima, não pare, aqui na Rádio Acorda Vida, FM que é tudo de bom, encerrando aqui o nosso Bom Dia Acorda Vida. Ó, chegando aqui o resultado de promoção, quem tá levando aqui o par de ingressos para o Circo Máximos, armado na Avenida Mestre Álvaro, ao lado do Ibis Vitória. Ó, atenção, hein? Ingresso válido para o espetáculo de sexta-feira, às 20h, foi a nossa amiga Carla Braga, de Jardim Camburi, final do telefone 4039. Parabéns aí pra você. Não precisa vir aqui na Rádio Acorda Vida pegar o par de ingressos. Seu nome já vai estar na portaria lá do circo, tá bom, minha amiga? Chegando aqui o Luciano Lopes, com mais uma edição aqui do Alegria, Alegria.
1: Fala, Samucão, bom dia, bom dia.
0: Bom dia, parece que o tempo deu uma firmada aí,
1: rapaz,
0: né?
1: Rapaz, o céu tá azul, tá maravilhoso aí, propício pra galera já fazer aquele cadastro, porque vai sair o Pix premiado de R$300. Toda semana tem trezentão aqui na Cor da Vida.
0: É
1: tá
0: amanhã, bom, né? Sexta-feira.
1: Se Deus quiser, mas adianta logo o cadastro, né, Samucão? Você fala o seguinte, de repente amanhã você fica ocupado demais no trabalho, chega alguma visita na sua casa, você perde o tempo, aí fica de fora. Não vai ficar de fora, não. Faz o cadastro agora, nome completo, bairro e o nome da música da cantora Laís Santos. Aguenta firme aí. Manda pra gente aqui, vai.
0: Capricha aí, meu povo. Até amanhã, se Deus quiser.

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0: quinta hoje.
1: Hoje é quinta-feira, abençoadinho. Bom dia, povo lindo e abençoado de Deus. Quintou, né? Vamos juntos a partir de agora com mais uma edição do nosso Alegria, Alegria. Bom demais ter você aqui com a gente. Essa galerinha abençoada que está em casa, que o Senhor abençoe o seu lar. Você que está no trabalho, que o Senhor abençoe as obras de suas mãos. Você que está no carro aí, que o Senhor conduza esse veículo por onde quer que você esteja, tá bom? Vamos juntos a partir de agora, trazendo mais uma edição do nosso Alegria, Alegria. Daqui a

Vitória, mais informações do trânsito na Grande Vitória. Já já vou chamar, acionar minha querida Larissa Faria, que já está na redação da Cor da Vida e trazendo tudo, informando você de tudo que está acontecendo aqui no estado, no Brasil e no mundo. Aumenta o volume do seu rádio. Mais um campeão de audiência está entrando no ar aqui na

0: 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Não vai perder a hora não, hein? 8:22.
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0: comprados, verdadeiramente nós fomos comprados pelo precioso sangue de Jesus. Ótima manhã de quinta-feira para você, 8:25. Vamos rapidamente para a nossa palavra amiga.
1: Palavra amiga.
0: Hoje vamos meditar na primeira carta de João, capítulo 2, versículos 1 e 2, hein? Presta muita atenção. Deus vai falar conosco com certeza nesta manhã de quinta-feira. Diz assim, primeira carta de João, capítulo 2, versículos 1 e 2. Filhinhos meus, estas coisas vos escrevo para que não pequeis. Se todavia alguém pecar, temos advogado junto ao Pai, Jesus Cristo, o justo. E ele é a propiciação pelos nossos pecados, e não somente pelos nossos próprios, mas ainda pelos do mundo inteiro. Que palavra abençoada, né, meus irmãos? Eu fico impactado porque nessa carta escrita por João, já começa a nos chamar de filhinhos. Você é filho, você é filha do Pai Celestial. E muitas vezes, quando nós, de alguma forma, falhamos, pecamos, vem sobre nós imediatamente um peso de culpa, de condenação, de acusação sobre nossas vidas. E isso muitas vezes nos frustra porque nós queríamos fazer o bem, mas o mal que a gente não queria fazer, nós acabamos fazendo. Mas essa palavra de hoje, meus irmãos, nos leva a ter a certeza que nós temos um advogado. E não é um advogado humano, não. É um advogado que já veio sobre essa terra em forma de homem, mas como a palavra diz, ele é Jesus Cristo, o justo. Justo porque nunca pecou, não há corrupção, não há engano, nunca houve nele. Então ele está junto ao Pai, todas as vezes que nós falhamos, advogando as nossas causas. Por isso que é importante nós entendermos isso nessa semana, nessa quinta-feira, melhor dizendo, para que a gente não fique carregando peso, condenação, se sentindo acusado, completamente afastado de Deus, porque hoje você tem, eu tenho, um advogado junto ao Pai Celestial que intercede por nós, e ele é justo, ele é justo. E pelo poder do sangue dele, nossas vestiduras são completamente lavadas, não só os nossos pecados, mas como diz a palavra, de toda a humanidade. Então, meu irmão e minha irmã, nós ainda vivemos nesse tabernáculo de carne. Isso não nos dá concessão para sair por aí, logicamente, pecando, mas se, filhinhos, diz a palavra, se você pecar, não esqueça, nós temos um advogado junto ao Pai, Jesus Cristo, o justo. Se todavia você falhar, meu irmão e minha irmã, levante a cabeça, olhe para o alto e tenha essa certeza de que ele, o nosso advogado fiel, está ao lado, à direita do Pai, intercedendo por cada um de nós. Que você sinta neste momento esse amor do justo advogado que advoga por mim e por você perante ao nosso Abba. Nada de culpa, nada de condenação, nada de ficar recebendo acusação, inclusive do inimigo. Saiba que tem alguém que já pagou o preço pelos nossos pecados, e não somente pelo meu, pelos seus pecados, mas os pecados de toda a humanidade. Ele é Jesus, o nosso advogado fiel. Palavra amiga de hoje.

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0: Em 8h47, atualizando as informações do trânsito nesta manhã de quinta-feira, minha gente, eu vou até Cariacica, rodovia leste-oeste, ali passando bem ao lado do terminal de Campo Grande. Olha como é que tá o trânsito lá, ó. Velocidade média neste momento de 11 quilômetros por hora. Intenso trânsito por lá, né? Deixa eu dar um pulo aqui também pela segunda ponte, né? Vamos saber como é que estamos na segunda ponte neste momento, sentido Cariacica, Vitória, Vila Velha, Vitória, né? Atenção, trânsito também intenso neste momento, velocidade média 19 quilômetros por hora, tá bom? Temos mais informações do trânsito aqui agora pra você. Olha, Avenida Marechal Mascarenhas de Moraes, ali perto do DR, Espírito Santo, atenção, hein? Nós temos ali um acidente, então fica atento você aí,

0: Avenida Leitão da Silva, velocidade média neste momento de 15 quilômetros por hora. Tá bom, meu irmão? Daqui a pouquinho a gente volta.
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0: 55 minutos, bom dia, bom dia! Bom dia para os nossos queridos amigos taxistas que estão ligados com a gente aí em toda a Grande Vitória. Bom dia para você, meu irmãozinho, para você, minha irmãzinha, que trabalha como motorista de aplicativo. Deus abençoe a vida de todos vocês, né? Deixa eu mandar bom dia aqui para essa galera. Ó, antes de começar a mandar bom dia aqui, o pessoal tá gravando áudio, soltando a voz, mandando ótima quinta-feira para todo mundo. 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Amanhã sai Pix premiado de R$300 para você aqui na Cor da Vida. Já adianta, já deixa o seu cadastro garantido. Nome completo, bairro, tá bom? E não esqueça, de jeito nenhum, de colocar o nome da cantora Laís Santos, tá bom? Que está tocando na programação da Cor da Vida, tá bom? O nome da canção dela é Aguenta Firme Aí. Então manda o nome completo, bairro, coloca o nome da música, que a gente já garante aqui a sua participação. 988991029. Vou dar aquele bom dia especial aqui pro pessoal que tá curtindo aí a programação da Cor da Vida. Minha amiga Rosiane Moreira tá lá em Porto de Santana ligadinha com a gente, né? Obrigado pelo carinho, pela audiência. Lá em Alto Laje, minha amiga Cristiane Carmo. Bom dia, Cristiane. Obrigado pelo carinho também, pela sua audiência. Ah, eu quero ganhar esse Pix aí, Luciano. É isso aí. Deixa me ver, Fábio Littig, morador de São Conrado, Vila Velha, tá participando aqui comigo, né? Bom dia, Fábio, obrigado pela sua participação. Vitor Nunes, tá me ouvindo lá em Sotelândia, Cariacica, valeu, Vitor. Obrigado pelo carinho, pela audiência. Tem mais aqui, ó, Elton Andrade, tá me ouvindo em Jardim da Penha, também tá participando aqui na programação da Rádio Cor da Vida. Todo mundo participando através do nosso WhatsApp 988991029, né, minha gente? Deixa eu liberar áudios aqui, pessoal que tá soltando a voz nessa manhã.
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0: Valeu, minha irmã. Obrigado pelo seu carinho, pela sua audiência, hein? Vamos lá, tem mais.
2: Bom dia, Cor da Vida.
0: Bom dia.
2: O nome do louvor é Aguenta Aí, com Laís Santos.
0: É isso aí.
2: Aguenta Aí.
0: Ah.
2: É Keila Cristina, de Prolá, Cariacica. Tô aqui ligadinha na Cor da Vida.
0: Valeu, Keila, obrigado pela sua participação aí também, tá bom, minha irmã? Deus abençoe poderosamente a sua vida. Tem mais? Alô, alô, tudo de bom? Tem,
3: né? Bom dia, Luciano, é o Big Benção do bairro Rio Marinho. Gostaria aqui de mandar os meus alôs especialmente para você, sua esposa, o pastor Walter, Maria Geralda, povo de Feira de Santana, Bahia. Muito obrigado, um forte abraço.
0: Valeu, Big Benção, aquele abraço, querido.
4: A paz do senhor, pastor Luciano Lopes. Passando por aqui para te desejar um ótimo dia.
0: Valeu!
4: Para você, Samuel Silva, Larissa, Juninho e para todos os ouvintes da Rádio Cor da Vida. Tudo de bom para você. Fica com Deus, sou eu, Edberto, de Bandeirante, um abraço.

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1: Simbora então, garantia! Diversão pra esse final de semana? Bom, eu vou liberar a partir de agora, no Prêmio da Hora, 2 pares de ingressos para o Circo Máximos, armado na Avenida Mestre Álvaro, ao lado do Ibis Vitória, tá bom? Lembrando, esses ingressos são válidos para amanhã, somente para amanhã, sexta-feira, dia 14, às 20h. Luciano, eu quero demais curtir esse circo. Olha, gente, o circo, ele estreou semana passada. Tá um verdadeiro sucesso o Circo Máximos. E a gente quer levar você lá. E mais, você pode levar o seu acompanhante, tá bom? Você quer ganhar, então, esse par de ingressos? Vou liberar 2, tá bom? Então, vou liberar

frase: alegria, alegria é tudo de bom. Somente isso, meu irmão. Somente isso, minha irmã. Você vai digitar seu nome completo, seu bairro, não esquecendo de colocar essa frase: alegria, alegria é tudo de bom. Daqui a pouquinho vamos conhecer esses dois ouvintes que vão estar levando cada ouvinte, logicamente, um par de ingressos para curtir o Circo Máximos. Tá armado ali na Avenida Mestre Álvaro, ao lado do Ibis Vitória, tá bom? Lembrando mais uma vez que esses ingressos são válidos para o espetáculo de amanhã, sexta-feira, 20h. Você quer mesmo? Então digita aí agora, nome completo, bairro, e não esquece a frase, hein? Alegria, alegria, é tudo de bom.

0: tua família. Fernandinha Brum Lamparina. Passou por aqui também a nossa querida Aline Barros, Casa do Pai. 924, minha gente. Vamos agora até a redação da Cor da Vida. Temos informações com ela nessa manhã de quinta-feira, Larissa Faria. Bom dia, Larissa. Conta tudo pra gente, menina.
1: Oi, Luciano. As obras para a implantação da quinta faixa da segunda ponte entre Vitória e Cariacica já começaram. A empresa responsável pela execução iniciou no último dia 31 de julho a montagem do canteiro de obras, a preparação das equipes e a chegada de equipamentos que serão utilizados na intervenção. A primeira etapa da obra está em andamento e ocorre na parte inferior da ponte, sem necessidade de bloqueio do trânsito neste momento. Os trabalhos iniciais são voltados ao reforço estrutural da ponte pela parte de baixo. Essa fase deve se estender durante todo o mês de agosto. A implantação da quinta faixa tem como objetivo ampliar a capacidade de circulação da segunda ponte, uma das principais ligações entre Vitória, Vila Velha e Cariacica. A obra avançou após o trecho da BR-262, correspondente à ponte, passar oficialmente para a administração do Espírito Santo. Direto da redação da Rádio Acor da Vida, Larissa Faria.
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bem ao lado do Ibis Vitória, tá bom? Lembrando que esses ingressos, eles são válidos para amanhã. É finalzão de semana já com diversão para você e seu acompanhante. 20h é o espetáculo. Se você quer ganhar, você vai correndo agora digitar nome completo, colocar também o bairro que eu preciso e a frase, alegria, alegria, é tudo de bom. Somente isso. Manda correndo para mim, tô fazendo o cadastro. Daqui a pouquinho nós vamos conhecer dois ouvintes e cada ouvinte levando um par de ingressos para o Circo Máximos. 988991029.

0: Raíssa, não me deixe esquecer, 9:41, 9:41, olha, vai adiantando o seu cadastro, amanhã tem Pix premiado de R$300 aqui na Rádio Acordo da Vida, hein? É só mandar nome completo, mandar também seu bairro e o nome da música da cantora Laís Santos, que está bombando aqui na programação da Acordo da Vida. Ah, você não sabe o nome não? Você já quer adiantar o seu cadastro? Então, vou falar o nome da música pra você agora, tá bom? Posso falar o nome da música? Tem certeza? Aguenta firme aí, é o nome da música. Então agora é só você fazer o cadastro, tá bom? 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
1: Atenção, atenção para mais uma chamada. Zapiou ganhou o prêmio da hora. Você que tá me ouvindo aí, você quer garantir a sua diversão para amanhã? Pois é, eu tenho dois pares de ingressos para o Circo Máximos, armado na Avenida Mestre Álvaro, ao lado do Ibis Vitória. Espetáculo amanhã, 20 horas. Se você quer ganhar, você vai digitar pra mim correndo, tá bom? Porque daqui a pouquinho tem resultado. O seu nome completinho, vai colocar o bairro também pra gente, tá? E colocar a frase: alegria, alegria

0: às 20 horas. Se você quer garantir essa diversão, já pensa em quem você vai estar levando, porque é um par de ingressos, tá bom? 988-99-1029. Daqui a pouquinho tem resultado.
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0: 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A música polêmica atualmente. Suede Silva reacende a chama.

0: Alô, alô, tudo de bom aqui? Eu quero dizer o seguinte, informações do nosso agente 1029 de trânsito, Rogério Barros, tá bom? Trânsito, caminhão baú na rodovia das Paneleiras, tá no meio da pista, não é isso? Perto ali do Açaí Atacadista. Então o trânsito tá complicado por ali, tá bom, minha gente? Na rodovia das Paneleiras, todos atentos aí. Agora sim, família, tudo de bom? Solta a voz aí, bom dia, bom dia.
1: Bom dia, bom dia. Que Deus abençoe a todos. Quem tá falando aqui é Thiago, moro aqui em Portugal. Quero pedir um louvor, Banda Shalom, minha bênção. Quero oferecer para meus familiares que moram aí em Vila Velha, na região de Ulisses Guimarães. Para todos aqueles que estão ouvindo aqui essa rádio maravilhosa. Que Deus abençoe a todos. Forte abraço.
0: Valeu, abraço pra galera que tá ouvindo a gente aí em Portugal, né? Galera que está em outro país, mas sempre curtindo a programação da FM, que é tudo de bom.
2: Bom dia, Luciano Lopes.
0: Bom dia.
2: Eu sou Marilene do Bairro da Peixe. Tô passando pra desejar uma boa quinta-feira pra vocês, que Deus abençoe.
0: Sim.
2: Todos os ouvintes, todos do Bairro da Peixe. Manda um alô pra gente aí. Tô na praia do Canto, ligado na melhor que a cor da vida. Graça e paz.
3: 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Sou Advan de São Pedro, Nova Palestina. Quero mandar um abraço aí para todos os ouvintes e funcionários da Eletromil.
4: Bom dia, Cor da Vida. Meu nome é Vitor Nunes, de Bela Aurora. O nome da música, Aguenta Aí.
0: 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Faça como ele, né? Cadastro pra você faturar o Pix premiado de R$300. 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Nome completo, bairro, e não esquece de colocar o nome da música da cantora Laís Santos, que está tocando na programação da Cor da Vida. Qual o nome da música? Aguenta firme aí. Faça o seu cadastro agora. Enquanto isso, chegando do Ministério Estado da Terra Ferida, no Alegria, Alegria.

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você, Fernando Mululo Gomes, de José de Anchieta, na Serra. Final do telefone 0103. E parabéns também pra você, Ana Ruth Diogo Caetano, de São Francisco, Cariacica, final do telefone 1554. Tanto Fernando como você, Ana Ruth, não precisam de vir aqui, tá bom? Amanhã, chegando lá uns 20 minutos antes, tá bom? Chega dizendo que você é ouvinte da Rádio Cor da Vida. A listagem dos ganhadores para amanhã vai estar com eles. Você apresenta, tá bom? O seu documento, tanto Fernando como a Ana Ruth, tá bom? E aí, do acompanhante não precisa de apresentar, tá certo? Mas

ao lado do Ibis Vitória, né? Boa diversão pra todos vocês. Tem mais durante o dia inteiro aí na programação da Cor da Vida, tá bom? Mas os prêmios não param aqui na FM, que é tudo de bom. Agora tem combate. E no combate de hoje, duas

canta com Averly Morillo, Messias. Quem vai ganhar esse combate? A música Um Tua Glória Me Abraça ou a música Dois Messias, hein? 988991029. Você já pode começar a participar comigo, valendo pra você.

0: também Squeezer. Você quer ganhar? Então participa agora. 988991029. É só você mandar nome completo, não esquecendo do bairro, e colocar o voto ou pra música 1, Tua Glória Me Abraça, ou para a música 2, Messias.
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0: tudo de bom. Nossa querida Soraya Moraes aqui no Alegria, Alegria, Caminho do Deserto, 10:25. 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Bom dia, bom dia. Suelen, bom dia. Cadê a Suelen? Suelen, bom dia. Bom, a Suelen não tá falando aqui, nós vamos fazer o seguinte, gente, nós vamos daqui a pouquinho trazer o segundo round do combate aqui na Cor da Vida.
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0: Duas músicas que tem a Bruna Carla no vocal, né? A primeira ela tá cantando com a Gabriela Rocha, Tua Glória Me Abraça. A segunda ela tá cantando com a Averly Morillo, Messias. Uma somente será campeã, hein? Valendo um quitaço. 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É isso mesmo. 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Esse kit tem máscara, tem squeezer, minha gente. E tem mais, hein? Tem mais. Tem escova também. 988-991029. Confira o segundo round comigo.

0: Quizzer, tá bom? É, daqui a pouquinho eu vou mandar alô, alô, tudo de bom pra todo mundo. 10h29, falar em alô, alô, tudo de bom, eu quero mandar um beijão, mas um beijão na bochecha da minha netinha Laurinha, que tá ligada na programação da Cor da Vida desde pequenininha, tá sempre ligadinha aí em 102,9, tá junto com a minha Norinha, mamãe Tamara, né? Sempre, sempre curtindo a gente. Laurinha, Tamara, beijo em vocês, que Deus abençoe, vovô ama, sogrinho também ama muito, tá bom? Beijo no coração de vocês.
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Felipe, aqui no Alegria, Alegria Mergulhar, 10:37 aqui na Cor da Vida, conferindo comigo 10:37. Minha gente, ó, o nosso combate tá rolando, tem duas músicas aqui disputando o seu voto no final da hora, melhor toca inteirinha. Hoje temos duas músicas que tem a Bruna Carla no vocal. A primeira, ela canta com a Gabriela Rocha, Tua Glória Me Abraça, e a segunda, ela tá cantando com a Averly Murillo, tá bom? Messias, tá certo? Então você que tá me ouvindo aí agora, pode estar votando, né? Eu tenho um kit maravilhoso aqui na Rádio Cor da Vida, kit Vitrate Forte Line Cosméticos. Tem máscara nesse kit, escova e também squeezer. Se você quiser ganhar, você digita aí seu nome completo, seu bairro e coloca o seu voto ou pra música 1, Tua Glória Me Abraça, ou para a música 2, Messias. Como eu disse, as duas músicas têm a participação da nossa querida Bruna Carla, tá bom? Vai participando com a gente aí. 988991029, tá? Vamos mandar bom dia aqui. Desejar uma ótima quinta-feira pra essa galera que tá ouvindo a gente. Manda bom dia pra minha amiga Wanda Lúcia, né? Wanda Lúcia tá lá em Cocal, ligadinha com a gente. É Ataíde Caetians Cristina, também tá ouvindo aí a programação da Rádio Cor da Vida. Mandar aquele bom dia especial também aqui. Deixa eu ver. Pastor Edson Alves, lá de Flechal, né? Tá aqui marcando presença mais uma vez com a gente. Obrigado pelo carinho. Pastor Elias Bacelar, né? Lá de São Torquato, também tá sintonizado aí na FM, que é tudo de bom. Mandar aquele bom dia também maravilhoso pra Andréia Rangel, lá de Vila Prudêncio. Obrigado pelo carinho. Obrigado também pela audiência. Para os motoristas de aplicativos, né? Taxistas. Lá em Marcílio de Noronha, Égela Bento também tá ligada comigo. Porto Belo. Quem tá me ouvindo agora é a Luzia Honorato. Alô, irmã Luzia. Itacibá. Sabe quem tá me ouvindo lá em Itacibá? Vou te falar agora. Minha amiga Rosana Santana. Bênção pura. Vou mandar bom dia aqui também pro povo lindo de Jardim Campo Grande. Olha que bênção, gente. Mandar um abraço aí pra todo o pessoal lá de Jardim Campo Grande, inclusive pra Priscila Oliveira dos Santos. Alô, Pri! Bom dia, minha irmã. Obrigado mesmo pelo seu carinho, pela sua audiência. Você faz parte aqui da família, tudo de bom. Já tá concorrendo aos nossos prêmios, tá bom? Nossa amiga Priscila, cadê? Priscila, deixa eu ver aqui o nome dela. Priscila Oliveira dos Santos, lá de Jardim Campo Grande. Valeu, Priscila, que Deus te abençoe grandiosamente, tá? E continue sintonizada aí com a gente. Lá em Novo Brasil, Cariacica, quem tá me ouvindo é a Edissamara. Alô, irmã Edissamara Gomes. Obrigado pelo carinho, pela audiência. Por aqui, minha gente, a música não pode parar, hein?

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9: 102,9, a cor da vida FM, é tudo de bom. 10:46, 10:46, hora de falarmos de saúde. 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

último round, você vai digitar seu nome completo, seu bairro e coloca lá número 1, número 2. Vou computar o seu voto e você vai estar ganhando esse kitaço, um kit maravilhoso, minha gente, da Vitrate Fortline Cosméticos. Tem máscara, tem escova e também tem squeezer nesse kit. Diga-se de passagem.

Priscila, lá de Jardim, Campo Grande, né? Alô, Priscila! Só que agora eu quero mandar um abraço pro filho da Priscila, que é o nosso querido Marcos Vinícius. Alô, Marcão! Marcos Vinícius tá ligadinho, ligadinho, também faz parte da família Tudo de Bom. Marcos, que Deus te abençoe, beijo grande, é o Marcos Vinícius, né, gente? Tá ligado lá na programação do Alegria, Alegria, juntamente com a mamãe Priscila e todo o povo lá de Jardim Campo Grande, sempre, sempre ouvindo a Rádio Acor da Vida, a FM, que é Tudo de Bom. Beijo grande no teu coração, abraço pro nosso querido Marcos Vinícius,

E é justamente com essa música aqui que amanhã você vai levar um Pix premiado de R$300. Na verdade, toda semana tem um Pix premiado de R$300 para você aqui na Rádio Acordo da Vida. Como que eu faço para participar? Fácil demais. Você vai digitar seu nome completo, o bairro que você mora e colocar o nome dessa música que eu acabei de tocar, da nossa querida Laís Santos. O nome da música é Aguenta Firme Aí. Olha, se eu fosse você, já estaria garantido.

0: Perli Morilo, Messias. Uma somente será campeã e nós vamos conhecer a melhor agora, tá?
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0: E a grande campeã foi a número 1. 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Segura aí.

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tá bom, minha amiga Priscila? 3 dias úteis pra passar aqui e pegar seu prêmio, amanhã que é sexta, segunda e terça, 9 da manhã ao meio-dia e de 1 às 5 da tarde. A Rádio Acorda Vida fica dentro do Shopping Portal da Glória, em frente aos Correios do Bairro da Glória, tá bom, Priscila? Não podendo vir você pessoalmente, mande alguém com o seu documento pra você fazer a retirada do seu prêmio nesses 3 dias úteis, tá bom, minha irmãzinha? Já

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2: Bom, um show de prêmios a todo momento, tem prêmios pra você aqui. A alegria da Rádio Acorda da Vida, sabe qual é? É poder abençoar você. Você participa dos nossos quadros, por exemplo, Desafio Bíblico, Combate à Cor da Vida, e sempre é uma alegria pra gente te abençoar, presentear você, né? Isso é muito importante. E agora, eu vou trazer prêmio da hora. Pra quem ainda não ganhou,

Vitória. Lembrando que esses ingressos são válidos para o espetáculo de amanhã, sexta-feira, dia 14, às 8 horas da noite. Se você quer, mas você quer muito, né? Já tem até o convidado, né? Quem você vai estar levando. Então você vai agora parar um pouquinho aí, vai digitar o seu nome completinho, tá? O bairro que você mora e você coloca a frase assim, ó: eu quero ir no circo. Somente isso, não precisa de mais nada. Nome completo, bairro e a frase: eu quero ir no circo. Tá bom? Aí eu vou fazer imediatamente o seu cadastro para você estar concorrendo a mais um par de ingressos para

0: Daniel Guedes, todos os meus dias aqui na programação da Rádio Acordo Vida, 11:29. Hora de irmos até a redação da Acordo Vida. Ela vai te informar agora de tudo que está acontecendo aqui no estado, no Brasil e pelo mundo afora. Larissa Faria.
1: E o tempo, hein? Será que ele vai ficar assim, fresco, com esse friozinho? Hoje, a atuação de um sistema de alta pressão atmosférica deixa o tempo mais estável no Espírito Santo. O sol aparece entre nuvens em todas as regiões e não há previsão de chuva. Na Grande Vitória, a mínima é de 19 graus e a máxima de 29 graus. Amanhã, o sistema de alta pressão continua favorecendo o tempo firme em boa parte do estado. No entanto, há previsão de chuva rápida à tarde nas regiões do Caparaó e Serrana. As temperaturas permanecem estáveis, com máxima de até 31 graus no noroeste. Na Grande Vitória, amanhã, a mínima é de 19 graus e a máxima de 30 graus. Segundo o Incaper, o sistema começa a se afastar, mas ainda favorece a ocorrência de chuva rápida no litoral sul e na Grande Vitória. Direto da redação da Rádio Acordo da Vida, Larissa Faria.
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0: Zapiou.
1: Zapiou ganhou o prêmio da hora, mais um par de ingressos para o circo Máximos, tá ali armado na Avenida Mestre Álvaro, ao lado do Ibis Vitória. Semana passada foi a estreia, um sucesso extraordinário, e a Rádio Cor da Vida tá te levando lá, você mais acompanhante. Você quer ganhar então esse par de ingressos? Nome completo, seu bairro, não esquece de colocar a frase, tá bom? Eu quero ir no circo. Manda pra gente, porque daqui a pouquinho tem resultado de promoção. 11:34. Ah, daqui a pouquinho tem aniversário antes do dia, hein?

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1: Se você quer curtir o Circo Máximos, é diversão garantida amanhã, sexta-feira, 8 horas da noite, tem espetáculo. E eu tô liberando aqui um par de ingressos pra você. Já pensa quem você vai levar, tá bom? Mas manda correndo pra garantir a sua participação, o seu cadastro, nome completo, bairro e coloca a frase: eu quero ir no circo. Somente isso, tá?
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José Nascimento, teu cenário vai mudar. Chegando, chegando, aniversariantes do dia. Hoje completando mais um ano de vida. Quinta-feira, né, minha gente? Parabéns aí pra nossa amiga Sandra Duarte, tá ligadinha na programação da Cor da Vida. São vários aniversariantes de hoje, né? Paulo Roberto de Medeiros também, hoje completa mais um ano de vida. Parabéns pra você, Marília Fagundes, hoje também tá completando mais um ano de vida, né, minha irmã? Nininha Caetano, alô, Nininha, parabéns, minha irmã. Isabel Souza, que hoje também tá completando mais um ano de vida. E parabéns também para a nossa querida Thelma França. Essas estão todas completando mais um ano de vida. E para comemorar o aniversário de todos esses que hoje estão completando mais um ano de vida, Maria Marçal tá chegando.

0: pede a cor da vida. Lembrando que amanhã tem Pix premiado de trezentão. R$300, é isso aí. Você, inclusive, já aproveita esse horário de almoço aí, faz o seu cadastro, olha, nome completo, bairro, vou te dar a chance, vou falar o nome da música da cantora Laís Santos, tá bom?
1: Qual é o nome da música?
2: Qual o nome da música?
0: Aguenta firme aí. Então, ó, é só você digitar agora, nome completo, bairro, não pode esquecer de colocar o nome da música dela. Aguenta firme aí, já garante o seu cadastro agora, porque amanhã...

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1: A paz do Senhor Jesus. Chamo o pastor Ederson. E essa tarde eu quero orar pela tua vida. Pai, em nome de Jesus, neste momento eu quero apresentar cada vida em tuas mãos. Ó Deus, só o Senhor sonda corações. Só o Senhor sabe o que essa pessoa precisa. E neste momento, ó Pai, eu entro com ela em oração a favor desta causa. Eu te peço, ó Pai, para que haja uma manifestação sobrenatural do teu poder sobre essa vida. Ó Deus, trabalha, Senhor, nessa família, a qual está sendo alvejada, Senhor, a qual está sendo destruída pelo inimigo. Pai Santo, em nome de Jesus, eu peço ao Senhor para que o coração dos pais volte aos filhos. E o coração dos filhos volte aos pais, para louvor da sua glória. Em nome de Jesus. Amém. Meus amados irmãos, quero aqui também externar o meu agradecimento à Rádio Acordo da Vida por essa oportunidade, essa rádio que tem sido canal de bênção para o Estado, não somente para o Estado, para todos aqueles que o ouvem. Deus abençoe poderosamente. E deixar também o endereço da nossa igreja. Nós estamos situados na rodovia Mário Covas, número 33, KM265, BR-101, Laranjeiras Velhas, Serra. Temos culto quarta, sexta e domingo. Às quarta-feira, os nossos cultos começam às 19h30 e vamos até às 21h20. Na sexta-feira, os nossos cultos são voltados mais para o público jovem. Começamos às 19h30 e vamos até às 21h. E no domingo, culto da família, nós começamos às 19h e terminamos às 20h30. Venha cultuar Deus conosco, será um prazer receber. O Ministério Mivi Church te aguarda. Deus abençoe.

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5: Olá, boa tarde, a paz do Senhor Jesus, meu irmão, a paz do Senhor Jesus, minha irmã, começando mais uma edição, a Cor da Vida dá de 10, a partir de agora são 10 músicas diretas sem intervalos comerciais, hein? É uma atrás da outra, sem intervalos pra você. Ó, vai passar por aqui a Aline Barros, tem Marquinhos Gomes, tem a nova de André e Felipe, tem Drops, tem Sara Farias, essa sequência tá demais, hein? E é o seguinte, você vai participando aqui junto comigo também, me contando como está a sua tarde de quinta-feira, que tarde bonita, né, gente? Ontem, tempinho tava aquele climinha de chuva, hoje o sol abriu, escancarou, tá um dia lindo de bonito, graças a Deus, né? Em tudo dai graças. Obrigado, Senhor, por mais esse dia. Já agradeceu a Deus pelo dia? Agradeça aí pelo alimento, né? Agradeça pelo trabalho, pela família, pela saúde, por tudo. Seja sempre muito grato, tá bom? E é o seguinte, quero você participando comigo aqui, grava seu áudio, manda seu alô nessa tarde de quinta-feira, fala aí o que que você tá fazendo, tá em casa, tá no trabalho, onde você tá ouvindo a Cor da Vida? Quero muito saber quem é você e onde você tá ouvindo a programação. 988991029, daqui a pouquinho tem alô, tudo de bom, hein? Não esquece, áudio de no máximo 15 segundos, tô esperando.
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5: E vai cadastrando porque amanhã tem Pix no valor de R$300, hein, gente? Vai sextar com Pix de R$300 aqui na programação da Rádio Cor da Vida, hein? É, cadastra aí, qual o nome do sucesso da Laís Santos, hein? É Aguenta

0: 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Marquinhos Gomes, o guarda, meio-dia e 23. Ó, é o seguinte, hein? Mandem sua mensagem por áudio. Grava seu áudio aí, aquele áudio bem animado. Quero ouvir a sua voz nessa tarde de quinta-feira. Manda alô, manda abraço pra quem você quiser. Me fala o que, que você tá fazendo agora. Tá trabalhando, tá preparando o almoço, já almoçou, tá em casa, tá de folga. O que, que você tá fazendo? Dando aquela geral na casa? Vem participar comigo, tá bom? 988991029. Aproveita, manda alô pra toda a turma aí do seu trabalho, né? Tá trabalhando aí, tá na loja, tá no comércio, tá na fábrica. Manda aí sua mensagem pra gente. 15 segundos, hein? Pra você soltar a voz na programação aqui da Cor da Vida. Daqui a pouquinho tem alô, alô, tudo de bom.
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0: 7h31, vamos lá, liberal, alô, alô, tudo de bom? Quem tá comigo aqui nessa tarde de quinta-feira?
1: Boa tarde, locutor, eu tô aqui em Cidade Pomar, na minha casa, e eu vou fazer agora à tarde, depois do almoço. Para o meu almoço eu fiz pato.
0: Olha.
1: E depois do almoço eu vou fazer bauru.
0: Gente.
1: Manda um abraço pro meu amigo Franciel aqui de Cidade Pomar.
0: Valeu, vai fazer um pato, olha gente, que maravilha, hein? Que delícia. É a Edivanda, oi Edivanda, que maravilha, hein? Ó, informação aqui do Rogério Barros, teve um acidente ali na Leitão da Silva, no final da Leitão da Silva, perto do antigo Hortifruti. Bombeiros ali socorrendo, carro batido e, segundo ele, vítima presa ali no volante. Cuidado você que tá passando nessa região aí, hein? Acidente ali na Leitão da Silva, no final dela, segundo Rogério Barros. Redobre atenção. Meu amigo Edilberto!
2: Rapaz, senhor Juninho, boa tarde. Nesse momento, eu estou descansando para ir trabalhar daqui a pouco, à noite. Sou eu, Edilberto, de Bandeirante. Um abraço, meu querido.
0: Valeu, Edilberto, um abraço.
3: Ultimado, bairro Vila Independência, Cariacica. O nome da música da Laís Santos. Aguenta firme aí.
0: Isso aí, amanhã tem Pix no valor de R$300, hein? Laís Santos, aguenta firme aí, vai liberar amanhã R$300 no Pix pra você, hein?
4: Boa tarde, aqui quem fala é Ayla.
0: Ei.
4: Jurídico Guimarães.
0: Ei, linda.
4: Quero uma música de Acelera e Pisa.
5: De André
4: e Felipe, Acelera e Pisa.
0: Acelera e Pisa.
4: Ofereço pra todo mundo.
0: Valeu. Beijão, que Deus te abençoe.
6: Bom dia, paz do senhor Juninho Vitor, é o Big Benção do bairro Rio Marim. Gostaria que mandasse meus alôs, meus abraços para você, Maria Geralda, Rosalie de Flechal 2, povo de Feira de Santana, Bahia, para os taxistas e os motoristas por aplicativo. Muito obrigado, um forte abraço, um bom trabalho.
0: Valeu, Big Benção, um abraço.
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0: E daqui a pouquinho, 1 da tarde, começa Louvor da Minha Vida. Já vai pedindo aí o seu louvor. O louvor que marcou a sua conversão, marca a sua caminhada com Cristo. Daqui a pouquinho, 1 da tarde, eu vou atender com muito carinho, tá bom? Quero saber qual louvor marcou a sua vida. Pede aí que a Cor da Vida toca pra você. 1 da tarde.

0: 8h46, 10 músicas diretas em intervalos comerciais, Get Your Chip, gratidão, meio-dia e 46 aqui na Cor da Vida, meio-dia e 46, ó, temos uma informação do trânsito aqui com o nosso ouvinte Moisés.
1: Ei, Juninho Vitor, boa tarde, família Cor da Vida. Juninho, aconteceu um acidente aqui no bairro Campo Novo, tá intransitável, tá? Uma carreta tombou.
0: Obrigado pela informação aí do nosso irmão Moisés, hein? Você que tá passando nessa região aí, ó, muito cuidado, hein? Carreta tombada aí, tá? Olha, vai pedindo seu louvor aí, louvor que marcou a sua vida. Nós vamos viajar no tempo daqui a pouquinho. Daqui a pouquinho voltaremos no tempo, aqueles hinos clássicos que marcaram época, aqueles hinos, né, que nos fazem chorar de lembranças boas. Tem uma canção aí que você lembra da sua infância, da sua conversão, da sua juventude. Tem um momento da sua vida que eu tenho certeza que tem uma canção que é especial pra você. Pede aí que eu vou tocar daqui a pouquinho no louvor da minha vida, tá bom? Se você que quiser mandar áudio, não esquece, no máximo 30 segundos, tá?
2: Se você assinou
0: 30 segundos,
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0: no máximo, pra você mandar seu áudio. E aí, peço louvor, ofereça pra quem você quiser, fala quem é você, de onde você tá ouvindo a programação, que eu vou atender, tá bom? E lembrando que eu vou liberar prêmio também pra você aqui na programação da Rádio Cor da Vida, hein? Nessa tarde de quinta-feira. Fica ligadinho aí que tem prêmio, pessoal que quer ganhar ingresso do circo aí, vai ter ingresso do circo hoje à tarde. Fica ligadinho aí na programação com a gente à tarde aí, porque a tarde da Cor da Vida com certeza vai estar boa demais nesta quinta-feira, hein? Daqui a pouquinho, louvor da minha vida.
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0: Felipe Rodrigues, melhor lugar.

Cor da Vida dá de 10. Finalizando com Rafael Bittencourt, Marcos Salles, O Melhor Lugar. 2 minutinhos faltando para 1 da tarde, 2 para 1. Amanhã tem mais. A Cor da Vida dá de 10. Sempre 10 músicas sem intervalos para você aqui na programação, tá? Olha, é o seguinte: depois do intervalo eu vou trazer Louvor da Minha Vida. Daqui a pouquinho tem Louvor da Minha Vida, os hinos que marcaram época. Eu quero saber qual louvor marcou o momento da sua vida aí, marcou a sua juventude, marcou a sua conversão, marca a sua caminhada com Cristo, aquela canção que tem tempo que você não ouve, né? Tocando na programação, tem tempo que você não ouve no rádio, e aí você lembrou agora de um louvor que te, né, leva lá na infância. Lembra de algum familiar que já partiu, já descansa no Senhor? Peça aí que daqui a pouquinho vai começar a nossa viagem no tempo. Daqui a pouquinho, Louvor da Minha Vida.

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8: 1:03.

marcaram época. E você participa, você me ajuda a fazer o louvor da minha vida, hein? Tô esperando. Pra começar tem David Keelan, Livre, pra te adorar. 1:03, boa tarde.

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1: Rapaz, senhor Juninho Vitor, louvor que marcou a minha vida. Toca para mim, fazendo um favor. Daniel e Samuel, viúva sem nada. Ofereço para você, para todos os ouvintes da Rádio Acorda Vida, para o meu filho. Sou eu, Edberto Bandeirantes. Um abraço. Deus te abençoe.

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1: 1:14. Agora tem a participação do Miquéias Trevisani Silva de Jardim Botânico. Pediu louvor com altos louvores. Acreditar. Oferecendo para toda a família Trevisani a canção que marcou a vida dele. Obrigado aí pela participação, Miquéias.

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1: Fala, meu querido amigo, meu irmão Júnior Vitor. Uma boa tarde, graça e paz. Você tá bem, rapaz? Quanto tempo, hein? Bom, vamos de saudade? Valdeci Aguiar, alma gêmea. Duvido você ter essa aí, do ano 2005. E ofereço pessoalmente pra minha esposa, Júnior. Hoje nós estamos completando 22 anos de casamento, boda de louça. Olha só que maravilha. E para todos apaixonados, né? Forte abraço, meu irmão. Como é bom ter você de volta. Ah, o nome da minha esposa é claro, Lúcia Rodrigues. Fique com Deus, querido. Uma boa tarde. Tamo junto.

0: Efésios 6, pedido aí do nosso querido Júlio César Levone, Levone Material Elétrico lá em Santo Quatro, ligadinho na programação. Obrigado aí pela audiência, tá bom? Júlio César Levone, um abraço aí pra toda a equipe lá da Levone Material Elétrico. 1:28, finalizando aqui a nossa primeira meia hora de louvores. Daqui a pouquinho retorno atendendo mais pedidos e o próximo pode ser o seu, tá? 988991029. Peça aí o hino que marcou a sua vida, ofereça para quem você quiser, peça aquela saudade, conta pra gente porque esse louvor é tão importante para você, foi o louvor da sua conversão, o louvor que marca a sua caminhada com Cristo, né? Te faz lembrar aí da sua infância, da sua juventude, lembra aí de alguém da sua família, de um amigo, né? Que você já não tem mais contato, só você pedir que eu toco com muito carinho, tá bom? 988991029, daqui a pouquinho eu retorno com mais louvor da minha vida e tô esperando o seu pedido, tá? Agora eu vou pra redação da Rádio Acordo da Vida, tem informações chegando com Larissa Faria. Boa tarde, Larissa!
1: Ei, Juninho, uma baleia jubarte juvenil apareceu morta na praia de Taparica, na altura da rodovia do Sol, em Vila Velha, nessa quarta-feira. O Instituto Orca acompanha o caso. O animal foi enterrado na praia. Segundo João Marcelo Nogueira, do Instituto Orca, o animal encontrado morto é um exemplar juvenil, diferente de outra baleia encontrada pela equipe na mesma região. Nogueira afirmou que a identificação do sexo e a coleta de mais informações sobre o animal só seriam possíveis após o encalhe completo. A temporada reprodutiva das baleias jubarte começou em junho e vai até outubro. Por isso, os animais se concentram no litoral do Espírito Santo e da Bahia nesse período. Direto da redação da Rádio Acordo da Vida, Larissa Faria.
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9: 1:33. Vamos lá, mais pedidos chegando por aqui. Agora tem a participação do Adílio Garcia de Maria Ortiz. Ele pediu louvor com Aline Barros, Primeira Essência, a canção que marcou muito a vida dele.

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1: Ei, Juninho, boa tarde, a parte de Jesus, tudo bem? Aqui é o pastor José Valdo, da Igreja Assembleia de Deus, amém de Deus, Maringá. Varão, louva como marcou minha vida, gostaria muito de ouvir para relembrar, é meu grande herói, um Alexandre Bernardino. Se puder, posso para o Viva, desde eu ofereço para você, sua família, Valdenils, Antônio Bessa, Andrezinho, Gilson, meu cunhado, minha irmã Aparecida, pastor José Norberto, minha senhora Mônica, irmã Gentilho, toda a família dela, também João, José Lúcio, Marcelo Padre Santista, para todo o vídeo da Cor da Vida, todo mundo nos ministério. Obrigado, Juninho, fico com Deus, a paz de Jesus, forte abraço.

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2: 1:44, vamos lá, mais um pedido chegando por aqui. A nossa ouvinte, Edivanda Krause Estevão, de Nova Carapina 2, pediu louvor aqui com Trazendo a Arca. Olha pra mim, a canção que marcou a vida dela. Vamos ouvir. Olha pra

0: 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Oh, aleluia. 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
2: Ei, boa tarde pro Juninho, boa tarde para todo radialista da Cor da Vida. Meu nome é Benedito Pinheiro, moro na Avenida Laranjeira, número 2, bairro Cidade Pomar, Serra. Sabe, Juninho, qual música que marcou minha vida? Peço assim, por tudo que foi feito. Sabe por quê? Foi a primeira vez que eu subi no altar para cantar, pegar no microfone para cantar uma música, sabe? Então marcou muito minha vida, tá ok? Tchau, fica na paz.

última do louvor da minha vida, linda canção da Elaine Martins, Página em Branco. Finalizando aqui, né, o pedido do nosso irmão Walter Machado, Vista Dourada 2, pessoal da Imperatriz do Alho, né? Curtindo a gente lá, um abraço pra vocês aí, obrigado pela audiência. Foi a última do louvor da minha vida e essa canção é uma canção que também sempre toca, né? É uma canção que fala aqui de libertação, né, gente? De libertação, uma página em branco, uma vida nova em Cristo. Lembra você que de segunda a sexta, de 10 à meia-noite, tem um programa da família Capixaba, o programa Eles Vieram do Inferno. É um programa com duas orações da devolução, tem um momento do testemunho de uma vida restaurada, uma pessoa que viveu no mundo do crime, no mundo das drogas, né, no mundo do alcoolismo, e uma pessoa que dá o testemunho aqui que foi liberta. Que pode acontecer também com alguém da sua família, tá bom? Você que tá buscando aí, né, orando pela libertação do seu filho, do seu marido, de alguém da sua família, de segunda a sexta-feira, de 10 até meia-noite, Luciano Lopes aqui com o programa da família Capixaba, Eles Vieram do Inferno, você não pode perder, tá bom? Tem lindas canções, canções com letras fortes, como essa aí da Elaine Martins, mas também tem aqueles dois momentos da oração que você envia o seu pedido, pedindo pela libertação de alguém da sua casa, da sua família, e também tem um momento do testemunho, tem notícias, né? Notícias impactantes também, que falam aqui de agressões, né? Contra mulheres, contra crianças, fala aqui também de apreensão de drogas, você não pode perder, tá bom? Te convido a ouvir o programa Eles Vieram do Inferno a partir das 10 da noite com Luciano Lopes aqui na Rádio Acorda Vida. 2:01, vou pro intervalo, hein? Daqui a pouquinho volto, tem combate, tem prêmio no combate. Quais serão as canções do combate de hoje, hein? Espera aí que eu já volto.

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Vai também um copo, tá? Camisa, cor da vida, bíblia e um copo valendo nesse combatão que começa agora. Duas músicas disputando seu voto. A primeira é com Morada, Não Chore, João. A segunda é com Drops, Grato Sou.

0: Vai Camisa, é o manto da FM que é tudo de bom, é a nova camisa presente da Unisat Uniformes. 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Vai também um copo da Print Center, tudo isso para você no nosso combate. Só você votar aí, tá? Na primeira ou na segunda, Morada ou Drops, vota aí.
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Fabiana Sinfrone, o Anderson Freire, somos a igreja. 2:20, finalizando aqui o nosso primeiro round do combate. Lembrando a você que tá valendo um kit da Rádio Cor da Vida, contendo camisa Cor da Vida, Bíblia mais copo. E aí, qual você escolhe da

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3: Duas músicas disputando pelo seu voto. Vamos lá pro nosso segundo round do combate. Você que não ouviu o primeiro round, não ouviu ainda as duas canções. De um lado nós temos o Morada cantando Não Chore João. Do outro lado tem um Drops cantando Grato Sou.

0: Da camisa, bíblia, mais copo, tudo isso tá valendo pra você, tá bom? E daqui a pouquinho, pra você que tá participando, tem alô, alô, tudo de bom.
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Paulo Neto, volta filho meu, te quero no altar, 2:35. Nosso combate tá no ar, tá valendo o kit, a cor da vida. Você já deu voto aí pra ganhar esse kit maravilhoso? Vai camisa cor da vida, linda camisa, vai bíblia e vai também um copo da Print Center. É os três prêmios pra você no nosso combate. 988991029. Tô aqui esperando. A primeira é com Morada, Não Chore João. A segunda canção é com Drops, Grato Sou. Quem tá aqui participando comigo, tá votando? Olha só, tem a participação aqui, ó, da Carmen Alves de Tabajara, tem a Lúcia dos Santos, José de Anchieta, Matilde de Souza de Cristóvão Colombo, tem o Marco Aurélio, ele é de Coqueiral de Taparica, tem a Vera Lúcia Toto lá de Padre Gabriel, tem a participação da Débora Siqueira, tá ouvindo a gente também, em Jardim da Penha, um alusão aqui também, ó. Aí, gente participando aqui, José Adilson, diretamente de Recife. Não perca o seu programa. Um abraço aí, José. Obrigado aí pela audiência, tá bom? Mais abraços aqui, o Edberto de Bandeirantes, Edberto Oliveira. Um abraço, valeu. Márcia Salles, Nova Almeida. Tatiane Damasceno, tá ouvindo a gente em Santa Marta Vitória. Alessandra Pereira, tá em Rio Marinho. Maria Auxiliadora, tá ouvindo a gente também. Ela é de Santa Mônica Popular. E o Nayara de Jesus, tá ligadinha em Jardim Campo Grande. Mira Santos, Eldorado, Maria Helena, Jardim Botânico, Cristiane Freire de Alto Laje, Douglas Soares, tá no Alecrim, também já voltando aqui no nosso combate, Erlândia Alves, tá ouvindo a gente lá em Porto Novo, Tamires Machado, tá em Cristóvão Colombo, Gilvan Meirelles também tá ouvindo a gente lá em Vila Graúna, muita gente participando aqui, muita gente votando no nosso combatão, hein? Só tá faltando você, 988991029. Deixa eu mandar um abraço aqui também pra missionária Eliana Moraes, ô missionária Eliana Moraes, que Deus abençoe, né? Me fez um convite, inclusive, aí pra amanhã levar pra Palavra de Deus, lá na Igreja Assembleia de Deus, Ministério Porto Dourado. Estarei amanhã, hein, gente? 7:30 da noite, lá na Igreja Assembleia de Deus, Ministério Porto Dourado, todo mundo convidado, tá bom? Lá na Rua Jerusalém 17, Porto Dourado. Você é da Serra? Mora na região da Serra aí? Então amanhã esteja com a gente lá, louvando a Deus, né? Levando uma palavra abençoada para esse povo aí da Igreja Assembleia de Deus, Ministério Porto Dourado, a partir das 7:30 da noite. Amanhã, sexta-feira, você é meu convidado, tá bom? Um abraço lá para nossa querida missionária que fez o convite, a missionária Eliana Moraes. Eliana Moraes, e amanhã estaremos juntos, 7:30 da noite, lá em Porto Dourado, na Serra.

34, Emaús, Refúgio, Paulo Neto, Volta Filho Meu. Ó, daqui a pouquinho tem terceiro round do combate, duas músicas disputando pelo seu voto. De um lado nós temos o Morada, Não Chore João, do outro lado tem um Drops com a canção

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rádio a cor da vida, hein? Vai camisa a cor da vida, vai pra você Bíblia Sagrada, vai também copo, só você botar, qual você escolhe, qual você quer ouvir? Morada Não Chore João ou Drops Grato Sou? Vota aí!

0: tá valendo esse kit maravilhoso da Rádio Acorda Vida e a reta final, daqui a pouquinho eu vou trazer o resultado da promoção. Corre, dá o voto, 988991029. E agora vamos lá com o lançamento, música nova da Isadora Pompeu, Ovelha em Treinamento.
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0: cor da vida é tudo de bom, 3 e 3. Cleve, dono do tempo, e chegou agora a hora de conferirmos a música mais votada nesse combatão. Gente, combate de hoje tava demais, hein? De um lado, Morada, Não Chore, João. Do outro lado, Drops, Grato Sou. E agora tem a vencedora.
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Bíblia, mais um copo. Atenção, Vera Lúcia Tótola, moradora de Padre Gabriel, telefone final 7167. Parabéns aí pra nossa irmã, a Vera Lúcia Tótola, Padre Gabriel 7167, levando aqui o kit da Rádio Cor da Vida. Pode passar por aqui, ó, amanhã, sexta, segunda ou terça-feira. Amanhã, sexta, segunda ou terça-feira, estamos aqui no Shopping Portal da Glória, em frente aos Correios, a partir de 9 horas da manhã, tá bom, Vera? Vera Lúcia Tótola, parabéns aí, levando então o kit da Rádio Cor da Vida. Passa aqui, 3 dias, sexta, na segunda ou na terça, Shopping Portal da Glória, em frente aos Correios. Ó, o combate volta 9 da noite, dentro do Show da Noite, com Larissa Faria, e daqui a pouquinho eu tô chegando com mais uma edição do nosso Show da Tarde. 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

0: tarde, 3:13, 3:13, ótima tarde pra você. Hoje é quinta-feira, dia 13 de agosto de 2026. Como é que você tá? Tá tudo bem por aí? Espero que sim, tá bom? E é o seguinte, daqui a pouquinho tem Diz Aí, a Cor da Vida. Hoje nosso tema vai ser sobre saúde mental. É importante falar sobre saúde mental, tá? Daqui a pouquinho no nosso Diz Aí vamos falar sobre isso, até porque eu vou aproveitar aqui a presença da psicóloga Suelen Araújo, que está aqui com a gente hoje, vai falar sobre essa questão de saúde mental, né? Que é importantíssimo, gente, falar de saúde mental. É um assunto que, às vezes, na mídia tem sido pouco abordado e é importante, então, a gente falar sobre isso, falar sobre saúde mental. E ela vai falar sobre saúde mental contemporânea, sob a visão da neuropsicologia. Deixa eu dar boa tarde aqui, então, para Suelen Araújo. Boa tarde, Suelen, seja bem-vinda.
1: Boa tarde, muito obrigada. Boa tarde, ouvinte, você que tá aí ligadinho na Rádio Cor da Vida, essa rádio que é tudo de bom. Nós estamos aqui hoje para falar um pouquinho sobre saúde mental.
0: É importante. Você que tem dúvida sobre saúde mental, você que tem alguma dúvida, queira que aproveitar, né, a presença aqui de uma psicóloga, manda sua pergunta, tá bom? Inclusive, daqui a pouquinho nós diz aí, nós vamos falar sobre saúde mental. É, como anda a sua saúde mental? Daqui a pouquinho nós vamos falar sobre isso. Já vai mandando sua pergunta, que daqui a pouquinho nos diz aí a nossa querida Suelen Araújo vai falar sobre isso. Mas vamos falar aqui sobre o seguinte, eu quero fazer algumas perguntas pra Suelen, logo no começo do nosso show da tarde, pra você que tá ligadinho na programação, é muito importante, presta muita atenção, porque, gente, saúde mental é importante cuidar do espiritual? Sim, também é importante você cuidar do seu corpo e também da sua mente, tá bom? E a Suelen é especialista em neuropsicologia. E é isso, Suelen, eu quero começar aqui te perguntando o seguinte, quais são os principais fatores que contribuem para o surgimento de doenças mentais na sociedade atual? Fala pra gente, Suelen.
1: Então, quando nós falamos de adoecimento mental na sociedade, esse adoecimento, ele é multifatorial. O que que isso significa? Que não há um fator único, né, que produz esse adoecimento. São múltiplos fatores. Nós temos fatores genéticos, temos fatores psicológicos e fatores sociais também. E olhando para esse ângulo, né, de fatores sociais que causam esse adoecimento, nós olhamos para nossa sociedade contemporânea e nós vemos um cenário onde a nossa sociedade, ela é uma sociedade hiperestimulada. Nós temos aí o advento da tecnologia, da internet, sim, né? As pessoas estão hiperconectadas, né? As pessoas estão aí hiper, né, estimuladas através do uso excessivo de telas. E a nossa sociedade, ela caminha para uma autocobrança, né? Nós temos uma pressão muito grande, uma pressão social muito grande. Tudo isso vai gerando nas pessoas um estresse crônico, né? Um aumento do estresse. Então, nós temos fatores, múltiplos fatores que contribuem para esse adoecimento mental na sociedade. No ambiente de trabalho, nós podemos ver hoje essa precarização do ambiente de trabalho, né? Excesso de cobrança, pressão, né? Metas impossíveis, metas absurdas que as pessoas não conseguem cumprir. Tudo isso gera adoecimento, tudo isso gera sofrimento psíquico. Então, quando nós falamos, né, em fatores que causam esses adoecimentos, nós estamos falando aí de múltiplos fatores.
0: Tá certo. Ó, você manda sua pergunta aí, tá? Às vezes você tem dúvida, né? De repente você tá sentindo algo, você não sabe. Tô sentindo alguma coisa aqui, uma diferença, minha mente, eu tô ficando um pouco esquecido. Será que eu tô com algum problema na minha saúde mental, algum problema psicológico? Manda aqui a pergunta pra Suelen, passa pra Suelen aqui que ela pode, de repente, né, solucionar, te trazer uma luz aí, te dar um direcionamento, tá bom? Suelen, mais uma pergunta pra você, qual a diferença entre exaustão emocional e depressão?
1: Então, vamos lá. A exaustão emocional e a depressão compartilham de sintomas parecidos, né? A diferença tá na intensidade, no contexto em que esses sintomas estão inseridos. A exaustão emocional, ela traz sintomas como fadiga excessiva, cansaço extremo, irritabilidade, insônia. Já a depressão também pode apresentar esses sintomas, porém a depressão, ela precisa, para ser diagnosticada, ela precisa cumprir pelo menos 5 dos 9 critérios que o DSM-5 estabelece. Então a depressão, ela é uma doença mental crônica, ela é um transtorno um pouco mais grave, ela é um transtorno crônico que precisa ser tratado sobre a ótica da medicina. Então a depressão, né, as pessoas acham aí que muitas das vezes, né, popularizado, é algo banal, ou é visto muitas das vezes como fraqueza, mas na verdade nós entendemos que a depressão é coisa séria. A depressão é uma doença mental que precisa ser tratada com seriedade, e nós estamos até, né, trazendo aqui vamos abordar também sobre esse tema. No mês que vem agora a gente fala sobre o Setembro Amarelo, que é o mês de prevenção ao suicídio. Então, como que é importante nós abordarmos esses assuntos, né, para trazer para as pessoas essa consciência, né, de trazer um tratamento adequado, ter uma escuta adequada, uma escuta ativa, tá bom? Então, a diferença dos sintomas da exaustão emocional e da depressão é que a depressão, ela é uma doença mental que precisa ser tratada.
0: Tá certo. Falou de depressão, eu vou te fazer uma outra pergunta. As pessoas conseguem identificar depressão e ansiedade? Eu sei que ansiedade é excesso de futuro. Depressão é excesso de passado. A pessoa preocupada demais com o que já aconteceu, não é isso? Fica remoendo aquilo, dá uma depressão. A pessoa, ansiedade, a pessoa fica muito ansiosa com algo que vai acontecer. Não é isso? Seria isso, Suelen?
1: Então, a depressão, ela tem alguns sintomas como vazio existencial, né? Crise existencial, a perda pelo prazer das coisas que ela costumava fazer. A depressão, ela traz fadiga, muitas das vezes interpretada como preguiça, mas é uma fadiga que a pessoa sente. E a ansiedade, ela traz como sintomas físicos taquicardia, tensão muscular, insônia, né? Então, existe uma diferença, sim, nesses dois transtornos, nesses dois diagnósticos. Existe uma diferença, sim, que a ansiedade, ela traz esse estresse excessivo, né? Ela é vista como estresse excessivo. E esse diagnóstico, ele, para ser feito corretamente, nós temos especialistas, né, como neuropsicólogos, né, que estão preparados para diagnosticar.
0: É isso aí. Daqui a pouquinho vamos continuar falando aqui sobre saúde mental. Estamos recebendo aqui a psicóloga Sueli Araújo, está acompanhada aqui do maridão, pastor Josué Ferreira, tá aqui com a gente também. Deixa eu abrir o microfone aqui para ele dar a saudação aqui, dar uma boa tarde para os nossos ouvintes, né? Tá aqui com o maridão, tá acompanhado. Pode puxar qualquer um dos dois aí, meu irmão. Fica à vontade. Paz do Senhor, boa tarde, pastor Josué Ferreira.
2: Boa tarde, boa tarde, Senhor Jesus, a todos os ouvintes. Estamos aqui com um assunto muito importante e nós estamos aqui para aprender, né? Viemos aqui juntamente com a doutora Sueli, ela está fazendo essa explicação de que é assunto de suma importância para toda a sociedade, em toda a esfera da sociedade. E nós estamos aí e vai ser um momento, está sendo um momento de muito aprendizado para todos os ouvintes e também para mim também, né? Estamos aqui aprendendo juntamente com a doutora Sueli.
0: Com certeza, porque pastor também passa por questões psicológicas, né? Trata das ovelhas, mas tem muitos pastores aí que estão sofrendo com questões psicológicas que às vezes não tratam, né? Estão aí pedindo socorro, né? Você olha a aparência do pastor, às vezes cansado, e você vê que está passando por alguns problemas psicológicos porque absorve problema das ovelhas e precisa de tratamento também, né? E às vezes não faz uma terapia, não faz um tratamento, é verdade, pastor? Tem muitos pastores assim, né? Tem muitos pastores assim, com certeza, que precisa de cuidados também, né? Cuida das ovelhas e precisa de cuidado.
2: Correto, né? Os pastores, eles trabalham muito com a questão de estar cooperando na obra, pastoreando as ovelhas, né? E ele fica muito ele sabe de muitas informações, questões dos membros da igreja, né? Alguns irmãos passando algumas dificuldades, algumas necessidades, e acaba sobrecarregando o pastor em algumas áreas, né? E o pastor tem que ter consciência que ele também é humano, que ele não é super-homem, ele precisa de ajuda, que a nossa primeira família, nossa primeira igreja é a nossa família, né? E a nossa vida espiritual. Se nós não tivermos bem com a nossa vida espiritual, né? É como o apóstolo Paulo fala, né? Se não tiver como dar conta da sua própria casa, não tem como e cuidar do rebanho do Senhor Jesus Cristo.
0: É isso aí, pastor Josué Ferreira. Qual é a igreja, pastor, mesmo?
2: A Igreja Assembleia de Deus, Poder do Evangelho, que fica ali em Laranjeiras Velha, na rua Santo Dias, número 11.
0: Quais os dias de culto lá?
2: Sextas-feira e no domingo pela manhã, às 9 horas, que é a Escola Bíblica Dominical. E à noite nós estamos um culto público da família, que nós estamos todos os domingos às 19 horas, cultuando o nome do Senhor Jesus.
0: Amém. Obrigado pela presença aqui do pastor Josué Ferreira também. E daqui a pouquinho, né, doutora Sueli, voltando aqui pra gente continuar falando de saúde mental.

0: 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Jefferson e Suelen, acende outra vez. Agora 3h32, daqui a pouquinho, voltando aqui com o nosso Diz Aí, vai começar e vamos trazer a nossa enquete, hein? Falando de saúde mental. Já, já. 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
4: 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Vamos lá, já tava falando aqui de saúde mental, vamos continuar aqui, aproveitando a presença da doutora, né? A Sueli Araújo, psicóloga, e a gente falando aqui de saúde mental, gente. E o nosso Diz Aí de hoje, inclusive, perguntando aqui: você cuida da sua saúde mental, né? O que mais tem te atrapalhado aí? O que mais tem atrapalhado a sua saúde mental hoje em dia pra você? O que que você acha que tem, assim, te deixado estressado, ansioso? Fala pra gente, fala aí se você cuida, se você faz terapia, se não faz, se você acha importante fazer ou não, tá bom? E também pode mandar perguntas aqui pra doutora Suelen Araújo, que tá com a gente aqui. Doutora Suelen, quais os principais sinais de alerta relacionados à saúde mental que não devem ser ignorados? Fala pra gente.
5: Então, os sinais mais importantes que a gente pode considerar não são somente um sintoma isolado, né? Porque você pode ter alguns sintomas ansiosos, mas não necessariamente ter o transtorno de ansiedade. Então a gente começa a ter um sinal de alerta quando os sintomas, eles acabam influenciando no funcionamento das nossas funções executivas. Uhum. O que são as funções executivas? São as habilidades do cérebro que nos fazem funcionar na sociedade. São aquelas habilidades que nos fazem existir, trabalhar, viver, né? Podemos falar aí da memória, da atenção, da tomada de decisão, do raciocínio, da velocidade de processamento do cérebro, entre outros. Então, quando essas habilidades começam a ser afetadas, a gente tem aí um sinal de alerta. Então, trazendo para a nossa vida prática, o que que vai acontecer com essa pessoa? Ela vai ter dificuldade de fazer coisas que ela faz com facilidade no dia a dia, trabalhar, cozinhar, sair, né? Enfim, dormir, né? Que são atividades simples e coisas que a pessoa tem prazer de realizar. Então, quando ela começa a ter essas dificuldades para raciocinar, começa a ter muito esquecimento, né? Enfim, dentre outros desafios na vida cotidiana dela, essa pessoa, ela passa a ter uma mudança de humor muito grande, né? Então a gente começa a ligar ali um sinalzinho de alerta que já é hora de buscar um profissional.
4: Mudança de humor, então também já é um sinal A pessoa tá estressada demais, qualquer coisa tá irritada, já é um sinal.
5: Irritabilidade, sim, sim. É, no caso da depressão, né? Aquele sentimento de vazio, de perda de sentido da vida, uma crise existencial, né? É uma tristeza muito excessiva que não passa com nada, que dura, né, algumas semanas. Enfim, tudo isso precisa ser avaliado.
4: Aquela pessoa que talvez tinha, né, uma noite de sono normal, digamos assim, 7 horas, né? 7 horas
5: oito
4: de sono.
5: 7, 8 horas.
4: Passou a dormir mais do que isso. Sente cansaço, sente sono o tempo todo. É, pode ser sinal de alguma doença psicológica?
5: A gente precisa avaliar os outros contextos, né? Como eu falei aqui anteriormente, não é um sintoma isolado que vai trazer um diagnóstico para essa pessoa. São um conjunto de sintomas. Um conjunto de sintomas e a intensidade com que esses sintomas impactam a vida cotidiana da pessoa.
4: Porque às vezes a pessoa também vê um vídeo na internet e aí se identificou com 1, 2, 3 sintomas ali e já acha... Já Sim. toma aquilo ali como, né?
5: Sim.
4: É, sendo um diagnóstico, né?
5: Então, justamente, nós estávamos comentando aqui anteriormente, né? Que os fatores de adoecimento, eles são multifatoriais, ou seja, não é um fator único que vai adoecer essa pessoa. É um conjunto de fatores. E como nós estamos vivendo na era da informação, hoje em dia a gente encontra informações adversas sobre vários temas, né, na internet, né, vídeos curtos de 30 segundos que estão falando ali sobre determinados sintomas, determinados transtornos, e a gente olha e fala, ah, então eu tenho TDAH, né? E aí não é assim que funciona, né? O diagnóstico, para ele ser fechado, ele precisa de um estudo um pouco mais complexo sob o olhar de um profissional capacitado, né? Na neuropsicologia, nós realizamos uma avaliação neuropsicológica, onde é feito um estudo sobre todos esses sintomas, todo esse contexto que a pessoa traz pra gente. A gente realiza ali um estudo, né, em cima daquilo, e também nós temos ali um conjunto de testes neuropsicológicos. Nós realizamos um estudo para poder determinar se essa pessoa ela possui sintomas indicados no DSM-5, que é o Manual de Doenças e Transtornos Mentais. Encaminhamos para um psiquiatra, para um neurologista. Então, esse diagnóstico, para ele ser fechado, ele precisa de um estudo muito aprofundado, né? É uma coisa muito séria nós falarmos de diagnóstico de transtorno sem termos esse olhar profissional em cima, né, desse estudo um pouco mais avançado, esse olhar diferenciado para a pessoa.
4: Tá certo, doutora Suelen. Olha só, nosso ouvinte Eva Maria Ferreira, ela tá aqui, ela tá dizendo o seguinte, ela é de Industrial Viana, ela tá dizendo, tenho ansiedade, exaustão, depressão, devo ter algo mais. E ela tá dizendo assim, ouvi falar que nada disso tem cura, tô querendo saber se é verdade. E aí, tem cura?
5: Tem cura sim, tem tratamento sim. Se a senhora buscar um profissional, né, uma ajuda para fazer um tratamento adequado, tem sim tratamento, pode haver sim remissão dos sintomas e a pessoa viver uma vida plena novamente, né? Existem, dependendo do caso, né, da complexidade do problema, dos sintomas, existem tratamentos medicamentosos, né? Mas tudo isso vai depender de um profissional que tenha um olhar cuidadoso, um olhar especializado sobre esses sintomas, né? E como a gente falou aqui anteriormente, é muito importante nós buscarmos essa ajuda profissional e não tirarmos conclusões baseadas em informações populares, né? Como nós estamos trazendo aqui.
4: Isso aí. Daqui a pouquinho, novamente aqui a doutora Sueli com a gente. Manda aí sua pergunta, pode também falar aqui sobre a sua saúde mental. Você tem cuidado da sua saúde mental? O que é que você tem feito aí, né, para cuidar da sua saúde mental, proteger, né, a sua mente aí? O que mais tem atrapalhado sua saúde mental hoje em dia? Manda sua participação pra gente, daqui a pouquinho eu coloco no ar.
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3: 3h51, hoje recebendo aqui a doutora Suelen Araújo, psicóloga, falando aqui de saúde mental, minha gente. É importantíssimo falar de saúde mental. Suelen, existe preconceito dentro das igrejas sobre saúde mental, né? Porque falar assim, ah, a pessoa tá com ansiedade, tá com depressão, né? Às vezes as pessoas ficam com receio de falar sobre isso. Tem acontecido isso? Você que é cristã, você que prega também, leva a palavra, louva, você tem identificado isso dentro das igrejas?
4: Sim, existem muitos paradigmas no meio religioso, especificamente no nosso meio evangélico, que precisam ser quebrados. São paradigmas que acabam influenciando negativamente, muitas das vezes atrapalhando na boa qualidade de saúde mental das pessoas da nossa religião. E existe sim muito preconceito. A gente costuma interpretar, né, aquilo que é psicológico com o que é espiritual. E nós precisamos entender que existem fatores que são sim de cunho espiritual, mas que existem fatores que precisam ser olhados sobre essa ótica, né, do profissional de psicologia. Porque, como eu estava falando anteriormente aqui, né, que o adversário das nossas almas, ele acaba enxergando no nosso sofrimento psíquico uma brecha para atuar. Então, se você não cuida da sua saúde mental, se você não tem esse cuidado, né, de buscar uma psicoterapia, de buscar um tratamento, o inimigo, ele acaba enxergando uma brecha para ele atuar aí. Então, esse preconceito, esse paradigma, ele precisa cair por terra para que a gente abra o nosso entendimento, a nossa visão nesse sentido.
3: É isso aí. Olha só, a Dayana da Silva, do bairro Conquista, ela tá respondendo aqui sobre saúde mental e ela tá dizendo o seguinte: eu acho que a correria do dia a dia é o que mais atrapalha a questão da saúde mental. Você, como psicóloga, o que você indica para a pessoa tentar equilibrar correria do dia a dia, né? Tem a questão da igreja. E para ter uma vida, uma saúde, uma qualidade de saúde mental, o que que você indica para a pessoa fazer? Tem que ter exercício, ela tem que ter um momento de lazer.
4: Sim.
3: Um hobby.
4: Sim, justamente. Eu indico pausas para essa pessoa, pausas ao longo do dia e também tirar periodicamente uns dias de descanso. Porque o descanso, ele é produtivo para o cérebro. Quando o nosso cérebro descansa, ele vai produzir melhor, você vai melhorar sua memória, qualidade do sono, entendeu? Então, essa rotina, essa correria que todos nós vivemos hoje em dia, né, nessa sociedade contemporânea, ela produz sim esse adoecimento. Então, indico sim pausas. E outra coisa, a importância do exercício físico, porque o exercício físico, ele produz o que nós chamamos de dopamina, que é o neurotransmissor do prazer, né, que traz o bem-estar para o cérebro. O excesso de telas, porque todos nós somos viciados, né, na sociedade, na questão das telas, da internet, né, todo mundo está ali conectado quase que 24 horas. Porque a internet, as redes sociais, elas produzem dopamina no cérebro. Só que é uma dopamina que não é benéfica para o nosso funcionamento das nossas funções executivas. Então, o exercício físico, ele produz dopamina de boa qualidade, entendeu? Então, eu indico para ela assim, né? Pausas, momentos de descanso, momentos de lazer, exercício físico, tá bom?
3: Tem gente que às vezes para o dia, né? Chega no final do dia, fala assim: vou descansar um pouco. Aí pega seu celular, sim, abre sua rede social,
4: sim,
3: como se fosse um momento de lazer. Mas então, Lili, ela tá enchendo a sua mente de informações, de, sim, vídeos rápidos. E aí o que seria um momento de lazer acaba prejudicando mais ainda, né? Como a senhora falou aqui sobre a questão da dopamina, aquela dopamina, um pico de dopamina, né?
4: Justamente. São picos viciantes de dopamina no cérebro, né? E assim, você está super estimulando o seu cérebro. Quando o seu cérebro, ele é super estimulado, você acaba ficando mais cansada, né? Na verdade, é um processo inverso que nós estamos fazendo. Ao invés de trazer o repouso, o descanso, você está super estimulando o cérebro, que vai te deixar um pouco mais cansado.
3: Falando em rede social, o uso excessivo, ele traz um vício?
4: Ele traz o vício, porque quando você está ali usando o seu celular, assistindo, né, aqueles vídeos rápidos, como você citou aqui, o cérebro ele tem um pico de dopamina. Quando o seu cérebro ele tem um pico de dopamina, ele vai precisar de mais dopamina para se satisfazer, entendeu? Ele vai cada vez mais precisando de mais, precisando de mais, precisando de mais. Eu vou citar um exemplo aqui bem, bem didático, né, do cotidiano. Quando a pessoa ela entra na academia pela primeira vez, ela vai fazer os exercícios físicos ali e vai sair de lá cheia de dores, não é? Uhum. Porque ela não tem o costume. Mas passados ali algumas semanas, alguns meses, aquela série de exercício não vai funcionar mais para ela. Então ela vai precisar dobrar, né, a intensidade daqueles exercícios para fazer efeito nos músculos, né, assim, no organismo dela. Da mesma forma funciona a dopamina no cérebro. Quando você joga uma bomba de dopamina no seu cérebro, o cérebro ele acaba se acostumando com aquilo. Depois de um tempo, aquilo ali não vai fazer mais efeito, ele vai querer mais. E aí vai gerar um ciclo vicioso, cada vez mais, cada vez mais, cada vez mais. Da mesma forma, acontece com substâncias químicas, né, que são nocivas. Todo ciclo vicioso é assim. São bombas de dopamina, que o cérebro vai se adaptando, o sistema nervoso se adapta com aquela quantidade, e aí é necessário mais bombas de dopamina, entendeu?
3: Então, o uso excessivo da rede social pode, então, viciar, né?
4: Sim.
3: E o seu cérebro depender daquilo ali o tempo todo. Você o tempo todo usando.
4: Justamente.
3: Acordando, às vezes, até de madrugada para poder acessar, para ter aquele pico de dopamina e não ter controle. É o que a gente sempre fala, às vezes, tem uma mesa, a família reunida, todo mundo, cada um na sua rede social ali, é por conta disso, é por conta do vício que se torna e a dopamina, né? Porque quando você tá acessando ali, você sente prazer, sente algo bom, né? Digamos assim, não é isso?
4: Sim.
3: Doutora Suelen.
4: Justamente, justamente. O cérebro entende que é uma coisa boa, né? Porque a dopamina é o neurotransmissor do prazer. Se ele entende que é uma coisa boa, ele vai querer cada vez mais e cada vez mais.
3: Mas ali dentro também traz a frustração, porque às vezes você vê algo que foi montado, foi editado, e você quer fazer parecido, né? Quer ser parecido com aquilo ali que você tá vendo.
4: Sim.
3: E te traz também aquela frustração, né?
4: Sim, as redes sociais, ela traz sentimento de autocomparação, autocobrança, pressão social, né? Porque você se sente ultrapassado, digamos assim. Não, eu não estou com a vida ideal, preciso de cada vez mais, né? De mais coisas, mais poder aquisitivo, enfim, para se adequar àquilo que as redes sociais estão mostrando, que a gente sabe que muitas das vezes não é a realidade.
3: Isso aí. Estamos começando aqui com a doutora Suelen Araújo, psicóloga, especialista em neuropsicologia. E daqui a pouquinho eu vou deixar a pergunta no ar aqui para ela responder daqui a pouquinho. Nosso ouvinte mandou a seguinte pergunta: gostaria de saber sobre narcisismo. Narcisismo é um transtorno mental? Tem cura? Como lidar com uma pessoa com essas características? Daqui a pouquinho, a doutora Suelen Araújo vai responder pra gente. Daqui a pouquinho.
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3: 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Manda pra gente aí. E a pergunta que eu havia deixado aqui pra doutora Suelen Araújo sobre a questão de narcisismo. E aí, como você identifica... não vou nem falar o nome da pessoa que perguntou aqui, não. E ela tá falando que ela gostaria de saber sobre narcisismo. É um transtorno mental, se tem cura, como lidar com pessoa com essas características. Doutora Suelen.
4: Então, o DSM-5, ele classifica o narcisismo como um transtorno de personalidade, tá? É um transtorno sim, né? E o direcionamento que eu posso trazer pra ouvinte... é que ela possa direcionar esse olhar de cuidado dela para ela, sabe? Porque a convivência com uma pessoa narcisista é uma convivência difícil, é uma convivência adoecedora, que pode causar aí diversos traumas na pessoa, né? A depender do grau de parentesco, se é o cônjuge, enfim... pode trazer várias formas de sofrimento, né, para essa pessoa. Então eu digo para ela que ela direcione esse olhar de cuidado, de preocupação com ela mesma, tá? Porque essa pessoa ela possui sim, né, um transtorno de personalidade. E a gente entende que a pessoa narcisista, ela tem muita dificuldade em se autoconscientizar. Você conscientizar essa pessoa de que ela precisa de cura, de que ela precisa de ajuda, é uma tarefa muito difícil, entendeu? Então, aí acaba gerando um desgaste muito grande, né? Você buscar ajuda pelo outro. Então, busque ajuda, busque cuidado para você, tá bom? Se possível, né? Busque acompanhamento psicológico, né? Existem hoje... profissionais de psicologia que são especializados no cuidado com a mulher, com a saúde mental da mulher, tá bom? Então eu trago esse direcionamento pra ela.
3: Tá certo. Um abraço aqui à pastora Suzana Santos, que tá aqui ligadinha, tá dizendo que é um tema importante que abrange a sociedade. Pastora Suzana Santos, obrigado aí pela participação. Mais gente aqui, ó, mais uma pergunta: esquizofrenia tem cura? Nosso ouvinte está perguntando aqui, Naldir Alves, esquizofrenia tem cura?
4: Vamos lá. A esquizofrenia é um transtorno crônico e é considerado um transtorno grave, tá? De saúde mental. Eu diria que existe sim remissão dos sintomas. A pessoa pode, fazendo o tratamento adequado, ela pode sim ter uma remissão dos sintomas significativa, de forma que ela viva, né, de forma plena, né, funcional na sociedade. Então, a pessoa que possui esquizofrenia, ela tem que ter um olhar, né? A gente precisa ter um olhar bem cuidadoso, tá? Porque você está falando de um transtorno grave, um transtorno crônico, de um transtorno que merece uma atenção prioritária, tá bom? Então essa pessoa, ela tem que ter sim um tratamento, seguir o tratamento ali na risca direitinho, tratamento medicamentoso, tratamento, né, com a psicoterapia, não faltar os acompanhamentos com os profissionais adequados, especializados, e ela pode sim ter a remissão dos sintomas de forma que ela viva plena, tá bom?
3: Isso aí. Doutora Suelen, para quem quer fazer uma consulta, para quem quer ter um atendimento, para quem quer, né, ter um acompanhamento, como faz para entrar em contato com a doutora Suelen?
4: Sim. 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Tem o meu Instagram profissional, que é suelen.araújo.psi. suelen.araújo.psi. E tem o e-mail também, psicologasuelenaraújo@gmail.com.
3: A senhora estava falando sobre a questão aqui do narcisista, né?
4: Sim.
3: E a pessoa respondeu aqui, ó, só respondendo que a doutora falou aí, eu convivi 6 anos com meu esposo, ele é realmente da forma que a doutora disse, eu adoeci mesmo, tive depressão e ainda luto para restabelecer meu psicológico, tá vendo?
4: Sim, ansiedade também, a pessoa pode gerar ali ansiedade, né? Depressão.
3: E ela tá lutando ainda para poder se restabelecer. Sim. Inclusive ela pediu para repetir o contato, a senhora pode repetir o contato aqui, que ela quer fazer contato?
4: Sim, 996024490.
3: 996024490. Isso aí, pode entrar em contato com ela aí, tá bom? É, sobre autismo, né? Falamos aqui fora do ar sobre autismo. Tem uma pergunta aqui, ó. Pergunta a doutora Suelen, se adolescente de 13 anos, autista nível 1, muito ansioso, pode tomar um medicamento para ansiedade?
4: Se for prescrito pelo profissional da medicina, tá? É psiquiatra ou neurologista, tá? Por gentileza, não façam uso de medicamento sem ter essa orientação, sem ter a prescrição médica, tá? Se o médico prescreveu, sim.
3: Tá certo. Outra pessoa falando sobre a questão de narcisismo aqui, a doutora falou, mas tem um motorista de Uber aqui que tá com uma passageira e ela tá com dúvida aqui, qual o comportamento, né? Que ela falou assim, qual é o comportamento que mais demonstra assim que a pessoa é narcisista, assim, que mais fica em evidência. Ela tá em dúvida, para identificar uma pessoa narcisista. Quais são as características? Geralmente a pessoa, ela tem essa questão da como é que eu posso dizer? De assumir os erros, né? Ela tem a questão de como é que eu posso dupla personalidade, seria isso?
4: Então, eu estou pensando aqui em diversas características que eu poderia citar, mas eu tenho muito cuidado, porque como eu falei anteriormente, quando a gente fala em transtornos mentais, nós não podemos considerar apenas sintomas isolados, a gente precisa considerar, avaliar todo um contexto da situação e a intensidade com que esses sintomas impactam na vida da pessoa. Então, existe várias formas de narcisista, né? Existe o narcisista grandioso, que eu acho que ele é o mais fácil de ser identificado, que é aquela pessoa que ela enche a boca para falar de si, sabe? Ele é o grandioso, ele é o tal, né? Ele sabe de tudo, ele pode tudo. Mas existem também algumas formas de narcisismo que não estão tão claras assim. Alguns comportamentos, né? Alguns sintomas do narcisista que não ficam tão evidentes, sabe?
3: Uhum.
4: É aquela, como você falou, a pessoa que tem a vida dupla, né? Que publicamente ela é boazinha, ela gosta de fazer o bem para todo mundo, mas na vida privada dela, ela é uma pessoa completamente diferente. E assim, a gente sabe, para quem convive, né, com esse tipo de pessoa, no que esses sintomas vão impactar a sua vida, tá? É como a ouvinte citou ali, ela saiu de um relacionamento com um narcisista com depressão. Geralmente, esses relacionamentos sempre vão ser abusivos, tá? Sempre vão ser relacionamentos abusivos, onde a pessoa não vai respeitar o cônjuge, não vai ter fidelidade ao cônjuge, né? Então, são diversos fatores, ok?
3: Ok. Depois, daqui a pouquinho, a doutora Suelen vai falar sobre, inclusive, normas, novas normas para as empresas, né? Vou deixar a pergunta no ar aqui para a doutora Suelen responder daqui a pouquinho. As empresas, elas têm responsabilidade pela saúde mental de seus funcionários? Se tem, quais medidas podem, né, adotar para promover um ambiente de trabalho mais saudável? Que inclusive agora é preciso que a empresa tem essa responsabilidade, se não tiver, ela pode ser multada, nesse, doutora Suela?
4: Sim, justamente, a NR1, ela foi atualizada em 2024, e essa norma, ela entrou em vigor agora em 26 de maio, né, desse ano, e o Ministério do Trabalho, ele deu um prazo de 90 dias para as empresas se adaptarem, ou seja, nesse mês de agosto, finaliza esse prazo de 90 dias, então a partir de agora as empresas serão penalizadas, serão autuadas e precisarão apresentar, né, planos de ação, mostrando, comprovando que o ambiente de trabalho não é um ambiente adoecedor, porque como eu falei aqui, o adoecimento mental, ele é causado por diversos fatores, né? Mas a empresa precisa mostrar que o ambiente de trabalho não é um desses fatores de adoecimento mental no indivíduo.
3: Então tá, daqui a pouquinho a doutora Sueli vai falar mais sobre isso, porque essa norma ela precisa ser cumprida, se a empresa não cumprir, a empresa pode ser multada, tá bom? Daqui a pouquinho ela vai falar sobre isso. Vamos agora de sucesso.
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0: 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Lara, olhe, coração de Jó, 4:39, tá na hora de informação. Vamos lá pra redação da Rádio Acor da Vida.
1: A SEDU publicou um edital de processo seletivo para professores que possuem interesse em atuar no ensino técnico estadual. O edital prevê a formação de cadastro de reserva. As vagas contemplam uma carga horária semanal de 25 horas para salários que vão de R$3.130,59 e chegam até R$7.000 para pós-graduação. As inscrições começam às 10 horas de segunda-feira, dia 17, e seguem até às 17 horas do dia 26 de agosto. O cadastro deve ser feito exclusivamente pela internet. Direto da redação da Rádio Acor da Vida, Larissa Faria.
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1: 4h43. 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Voltando a falar aqui de saúde mental, recebendo aqui hoje a doutora, a psicóloga Suelen Araújo. E novamente aqui, vamos falar dessa nova lei. Atenção às empresas aí, né, que tem mais de 50 funcionários, é isso, doutora Suelen?
2: Sim.
1: Mais de 50 funcionários, agora tem essa lei aí que já vai entrar em vigor, tem que cuidar da saúde mental dos funcionários porque pode ser multado, é isso mesmo?
2: Justamente, a partir desse mês, né, o Ministério do Trabalho, ele deu aí um período de 90 dias para adaptação. E finalizando esses 90 dias, as empresas vão ser autuadas e penalizadas. E a NR1 atualizada, ela traz que a empresa ela tem responsabilidade pelo ambiente do trabalho. Esse ambiente não pode ser um ambiente que ofereça danos à saúde mental do colaborador, né? Então, e não basta também, é bom a gente ressaltar, não basta também a empresa trazer somente palestras sobre saúde mental. Ela precisa ter um plano de ação montado, né? Estruturado para comprovar que, de fato, naquele ambiente do trabalho não existem fatores adoecedores para o trabalhador. Ok?
1: Tá certo. Vamos lá com mais uma pergunta de um ouvinte aqui. Deixa eu soltar aqui a pergunta. Vamos lá.
2: Sim.
3: Meu amado, aqui quem vos fala é o Moura, da Mecânica Moura. E a síndrome de Borderline? Como tratar, como agir? Eu tenho uma filha com essa síndrome de Borderline na família.
1: E aí, doutora Suelen?
2: Então, essa síndrome de Borderline, ela é considerada, assim, um transtorno de personalidade, né? E é onde a pessoa apresenta instabilidade emocional, de forma que a gente vê como característica muito evidente a impulsividade, né, da pessoa. Ela tem alguns comportamentos muito impulsivos, né, irritabilidade, enfim, e não é algo que a pessoa não queira gerenciar, né? Esse gerenciamento emocional, ele é impulsivo, não porque a pessoa não queira, mas ela não consegue gerenciar, né, esses impulsos que a pessoa sente. Isso acaba refletindo nas relações sociais dela, né? Vai ter instabilidade nas relações. E a melhor forma, né, de tratamento a ser seguido nesse transtorno é o acompanhamento psicológico, é a psicoterapia, porque na psicoterapia, né, a pessoa ela pode estar ali auto-reconhecendo os gatilhos que ela possui, né? São os gatilhos que levam a essa impulsividade, está ali aprendendo alguns métodos de autorregulação emocional. E também o profissional que vai acompanhar essa pessoa, ele pode estar direcionando ela, né, caso necessário, a outro profissional, ao neurologista, ao psiquiatra, caso for necessário entrar com algum tratamento medicamentoso também.
1: É isso aí. Ó, doutora Sueli, obrigado pela presença. Novamente
2: que
1: quero que deixe o contato aqui para quem quiser, né, marcar ali uma consulta, ter um momento ali para fazer uma análise. O pastor que queira convidar para fazer uma palestra, falar, né, sobre todos esses temas, é importante levar, é importante falar sobre isso. Como faz para entrar em contato com a doutora Suelen?
2: Então, nós estamos aqui, né, trazendo palestras, assim, nas igrejas, atendemos algumas igrejas, assim, com esse projeto de saúde mental para todos, né, e também nas empresas, estamos aí atendendo esse projeto da adequação à NR1 atualizada. Essa norma regulamentadora que entrou em vigor em maio, ela atende a todos os CNPJs a partir de um funcionário, tá? Todas as empresas precisam estar adaptadas a essa norma regulamentadora do Ministério do Trabalho. Então, repetindo aqui o meu contato, é o WhatsApp 27 996024490, 996024490. O Instagram profissional é suelen.araújo.psi e o meu e-mail é psicologasuelenaraújo@gmail.com.
1: Tá certo. É, lá no Instagram, suelen.araújo.psi. Segue lá também no Instagram, lá você também pode no direct mandar lá,
2: isso,
1: né?
2: Isso, justamente.
1: É, pedir o contato direitinho, se eu não conseguir anotar. No Instagram fica fácil, de repente está com o Instagram aberto aí, já segue suelen.araújo.psi de psicóloga.
2: Isso, justamente.
1: Suelen, obrigado pela presença, que Deus te abençoe grandemente, a sua vida, seu ministério, seu trabalho, né? Esse trabalho que você faz aí como psicóloga, também, né? O trabalho no como é pregadora, também é cantora. Amém. Inclusive, ela tava contando aqui que ela já participou lá, é peneira que fala? Como é que fala? Lá no Raul Gil. Como é que se fala?
2: Foi um teste de áudio.
1: Teste de áudio. Ela é cantora também.
2: Gente,
1: é cantora.
2: O pastor
1: prega e ela louva e depois ela ainda faz uma palestra no final aqui, falando de saúde psicológica. Tá vendo? Vai levar um pacote completo. Vai levar o pastor, vai levar ela pra louvar e no final ainda a Suelen vai fazer uma palestra aí falando de saúde, saúde mental. Que benção.
2: Estamos aqui pra somar no reino de Deus, né? De todas as formas, no que eu puder, tiver ao meu alcance para contribuir pro reino dos céus, eu estou aqui à disposição.
1: Amém.
2: E muito obrigada, desde já agradeço aqui a esse espaço, ao locutor Juninho, muito obrigada, né? A todo o corpo aqui da equipe da Rádio Cor da Vida, foi um privilégio para mim, e eu estou à disposição para contribuir aí no que for necessário, tá bom? E quero mandar um abraço aqui para todos os ouvintes que estão nos ouvindo, as pessoas que enviaram as perguntas, muito obrigada, viu? Um abraço também para minha mãe, pastora Suzana, que tá me ouvindo lá. Um abraço, muito obrigado, pessoal.
1: Tá certo. O maridão tá aqui também, deixar aqui os agradecimentos, pastor Josué Ferreira. Fica à vontade, pastor Josué.
4: Meus queridos ouvintes, eu quero aqui agradecer a Deus por essa imensa oportunidade que Deus nos concedera de estar aqui nesse projeto lindo, né? Que é servir a sociedade como um todo, também ao nosso locutor Juninho. Deus possa abençoar essa rádio A Cor da Vida e que Deus venha nos proporcionar mais oportunidade como essa de servir a nossa sociedade e que o nome do Senhor seja glorificado em nome de Jesus.
1: Deus abençoe. Amém. Pastor Josué, Igreja Assembleia de Deus.
4: Poder do Evangelho.
1: Poder do Evangelho, cultos amanhã sexta e no domingo, não é isso?
4: Isso.
1: Qual é o endereço lá?
4: Laranjeiras Velha, bairro Laranjeiras Velha, na rua Santos Dias, número 11, na Serra. Estamos lá fazendo a obra do Senhor e o nome do Senhor sendo glorificado.
1: Deus amém. Abençoe. Obrigado, pastor Josué, e também a doutora Suelen pela presença aqui hoje.

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Ele é de Itapuã, telefone final 2968. 2968, atenção, Carlos André Ortiz. Tá levando aqui parte de ingressos. E é o seguinte, Carlos André, você vai direto lá pro circo, tá? Não precisa passar aqui na rádio. Chega um pouquinho antes das 8 da noite lá. Seu nome estará na lista lá. Mostra seu documento, tá bom? E aí você leva seu acompanhante. O acompanhante não precisa de levar documento não, tá bom? Mas você mostra lá o documento. Carlos André Ortiz mostra lá na bilheteria. Fala que você foi ganhador aqui na Rádio Cor da Vida. Seu nome já estará lá. Parabéns, tá bom? Carlos André Ortiz, de Itapuã, 2968, amanhã, assistindo o espetáculo lá no Circo Máximos. Só é válido pra amanhã, tá bom, André? Carlos André, só pra amanhã, na sessão das 20 horas, tá? Parabéns. Gente, que Deus abençoe cada um de vocês. Beijo no coração. A gente se fala amanhã. Amanhã, a partir de meio-dia. Vem aí Larissa Faria com mais uma edição das 10 mais do dia. Até amanhã. Fui.

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1: Opa, 5:12, tô chegando com as 10 mais do dia. Bora, minha gente, participa com a gente aí com informação do trânsito, você que tá aí, né, voltando pra casa, você que vai encarar esse trânsito aí às 5 da tarde, então fica à vontade, nos ajude aqui com informações do trânsito no 988991029. Vou olhar meu mapa aqui também, vou passar algumas informações pra você, mas você que tá aí com a gente, se quiser colaborar, fique à vontade, tá? Tá chegando a posição número 10.
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1: Soraya Moraes.

0: posição de número 8 nas 10 mais do dia. Foi também Jonas Serra em Furioso Oceano na posição de número 9. E começamos bem, né? Com a 10ª posição aí para Soraya Moraes, Caminho no Deserto. Agora 5h26, já tem giro no trânsito. E o tempo, hein? Será que ele vai ficar assim, fresco, com esse friozinho? Hoje, a atuação de um sistema de alta pressão atmosférica deixa o tempo mais estável no Espírito Santo. O sol aparece entre nuvens em todas as regiões e não há previsão de chuva. Na Grande Vitória, a mínima é de 19 graus e a máxima de 29 graus. Amanhã, o sistema de alta pressão continua favorecendo o tempo firme em boa parte do estado. No entanto, há previsão de chuva rápida à tarde nas regiões do Caparaó e Serrana. As temperaturas permanecem estáveis, com máxima de até 31 graus no noroeste. Na Grande Vitória, amanhã, a mínima é de 19 graus e a máxima de 30 graus. Segundo o Incaper, o sistema começa a se afastar, mas ainda favorece a ocorrência de chuva rápida no litoral sul e na Grande Vitória. Direto da redação da Rádio Acor da Vida, Larissa Faria.
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0: Vamos ao giro no trânsito. Trânsito intenso na reta da Penha. Velocidade média 10 km por hora. Intenso também, minha gente. Na Avenida Saturnino de Brito, hein? Lá a velocidade média está 18 km por hora. Pra você que vai pegar aí a Desembargador do Santos Neves, vai encontrar um trânsito parado, viu? Velocidade média por lá 5 km por hora. E trânsito intenso também na Avenida Leitão da Silva.
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0: 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Posição número 5, Kemily Santos com essa música maravilhosa, Deus de Obras Completas. É, ele é desse jeito, não é pela metade não, é completo que ele entrega a bênção, viu? Ó, agora 5h44, daqui a pouquinho eu tô de volta com mais informações do trânsito, já volto. 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
2: Vamos a mais um giro no trânsito. Trânsito moderado na Avenida Dante Michelini, na Fernando Ferrari, em toda a sua extensão, está com trânsito.

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0: 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Marquinhos Gomes, o guarda, aqui na posição de número 2, nas 10 mais do dia. 6 horas e 1 minutinho, vamos conferir a campeã.
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noite. Vamos agora curtir versões aqui na Rádio Acorda Vida. Já tô dando uma olhadinha na primeira de hoje, que coisa mais linda. Mas antes aqui de começar o Planeta Retro com a primeira, que já vou dizer, né? Davi Sarce é a primeira de hoje, hein? Ai, pra arrepiar o cabelinho do braço, hein? É o seguinte, eu quero lembrar você que no Planeta Retro de hoje eu tenho um par de ingressos para o Circo Máximos, armado aí na Avenida Mestre Álvaro, ao lado do Ives Vitória. Tá um sucesso esse circo, tá muito legal. E você tá com seu passaporte aqui, hein? Garantido. Então faz o seguinte, vai no zap 988991029, deixa nome completo e seu bairro, porque eu tenho par de ingressos para o Circo Máximos pra você assistir amanhã o espetáculo, às 8 horas da noite, tá? Então fica aqui juntinho comigo e manda o seu cadastro aí, você não vai só, tem um par de ingressos pra você. Circo Máximos, que está armado ali na Avenida Mestre Álvaro, ao lado do Ives Vitória, ingressos pra amanhã, às 8 horas da noite, tá afim? Então vai no zap 988991029. Olha lá aí, ai, que coisa

0: 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Agora são 6h24, a gente ouviu aí Eixila cantando Deus Sorte. Foi também Júlia Vitória, Além do Rio Azul. Minha gente, tá valendo aqui no Planeta Retrô de hoje, par de ingressos pro Circo Máximos, que está um espetáculo maravilhoso. Todo mundo saindo feliz da vida, curtindo muito. E você também pode estar lá, viu? Amanhã, no espetáculo de amanhã, às 8 horas da noite. Então eu tenho par de ingressos pra você, já está lá curtindo, você e mais alguém, tá bom? Então olha só, vai lá no zap 988991029, deixa nome completo e o seu bairro pra você estar concorrendo aqui no Planeta Retrô, o par de ingressos para o Circo Máximos, que está ali na Avenida Mestre Álvaro, ao lado do Ives Vitória, facinho de você encontrar, tá bom? Ó, ingressos então para amanhã, tá minha gente? Às 8 horas da noite. Vem aqui no zap, deixa seu nome completo e seu bairro pra você estar concorrendo. Vou pro break, já já eu tô de volta. Fique atento, comprar celular usado sem saber a origem do aparelho pode gerar problemas e prejuízo para quem adquire o telefone. 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A intimação dos proprietários desses aparelhos faz parte da Operação Nacional Última Chamada, coordenada pelo Ministério de Justiça e Segurança Pública, e será realizada em conjunto com a 9ª edição do projeto Recupera. A Polícia começou a enviar as intimações por WhatsApp para os celulares com restrição de roubo, furto ou perda. No sábado, haverá uma mobilização concentrada no 2º Distrito Policial de Vitória, em Ilha de Santa Maria, onde os intimados deverão apresentar os aparelhos e esclarecer a procedência. E como saber se a intimação é verdadeira? Segundo a Polícia Civil, as intimações do projeto Recupera são enviadas pelo WhatsApp oficial, que é o 3636-1236, pertencente ao Governo do Estado.
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3: Vamos ao Giro no Trânsito. Agora tem a ajuda do agente 1029, Maurício. Fala, Maurício, como é que tá o trânsito?
4: E aí, boa tarde, a Cor da Vida, ó. Falar um negócio pra você, Larissa Faria. Tudo parado aqui no contorno, aqui, próximo à altura da Terca, que é quem tá indo sentido a Cariacica, hein? Da Serra pra Cariacica. Pegando o contorno aí, pode vir preparado que velocidade máxima de 0 por hora.
3: Paradinho, paradinho, né? Muito obrigada, meu querido. Olha só, trânsito parado também na Avenida Luciano das Neves, aqui em Vila Velha, hein? A velocidade média aqui está a 6 km/h. Trânsito moderado na Avenida Estudante José Júlio de Souza, ali na Orla de Itaparica, com velocidade média 23 km/h. E está intenso na Rodovia do Sol, com a velocidade média de 12 km/h.
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3: De volta com o Planeta Retrô, lembrando mais uma vez que eu tenho um par de ingressos para o Circo Máximos, armado ali na Avenida Mestre Álvaro, ao lado do Ives Vitória. Ingressos para amanhã, tá? Às 8 horas da noite. Já já tem resultado aqui. Manda aí no 988991029. Manda tudo bonitinho, tá bom? Seu nome completo e também seu bairro. Olha só o que tá chegando hoje. Melk Vilar cantando Me Ama, de Diante do Trono.

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7: Vamos a mais um Giro no Trânsito com a ajuda dos agentes 1029. Olá.
8: Olá, muito boa noite. Meu nome é Glaudson, diácono Glaudson da Igreja do Quadrangular do Bandeirante. É, tô passando aqui pela rodovia do Contorno, na altura de Alphaville aqui. Trânsito fluindo mais ou menos 5 km por hora. Pra quem vai sair da Serra pra Cariacica, rodovia do Contorno, na altura do Alphaville, trânsito lento, lento, lento, lento. Fica na paz a todos vocês, boa noite a todos.
7: Boa noite, o Orlando também tem informação do trânsito.
9: Boa noite, a Cor da Vida. Estou aqui na reta da Penha, em direção à Serra. O trânsito está bem lento.
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0: Enquanto tá chegando aqui com Maria Marçal, cantando com muito louvor, Planeta Retrô, nosso programa de versões. Daqui a pouquinho tem Alô, Alô, tudo de bom, hein?
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0: Xandinho Santo pra sempre. Chegou a hora do zap. Deixa eu passar aqui no zap, no 988991029. Vê quem tá por aqui que eu quero mandar beijo e abraço pra você. Lembrando que a galera que tá mandando o cadastro aí, tá mandando, né, o nome, aliás, fazendo tudo bonitinho, né, das promoções aqui da Rádio Acordo da Vida, tem que colocar o nome completo também e o seu bairro, tá? Porque tem gente mandando aqui pra promoção do Pix, que essa semana sai, hein? Eita! Trezentão, pois é. A promoção aqui da Laís, olha só, tem que colocar o nome completo do seu bairro. Você tá só respondendo aí o nome da música, que é Aguenta Firme aí, mas não tá colocando o nome completo e o bairro, ok? Então tá bom. Deixa eu mandar um abraço todo especial, então, pra você que tá comigo. Ah, agora sim, Rose e Cleia, Regis e o bairro também, amiga. Coloca tudo bonitinho. Beijo. Deixa eu mandar um abraço também aqui para a Lúcia. Fala, Lúcia, florzinha de Jesus.
1: Larissa, paz do Senhor.
0: Rapaz, meu amor.
1: Manda um alô pra mim, eu sou a Lúcia de José de Anchieta 3.
0: Beijo pra você, minha filha.
1: E um alô pra minha Igreja Batista de José de Anchieta. Manda um alô pra mim, pra todos os ouvintes, Larissa.
0: Um beijo, princesa.
1: Beijo, tchau,
0: Deus abençoe, a paz.
2: Boa noite, Thalita, paz do Senhor, Thalita. A paz do Senhor, que Deus nos abençoe. Estou aqui para ganhar um quarto de ingresso para o circo. Thalita, meu nome é Cleuda de Souza Reis. E quero ganhar esse par de ingressos. Moro no bairro Taquara 1, Serra, tá
0: um
2: bom?
0: Um beijo.
2: Esse par de ingressos é meu, Thalita.
0: Um beijo. Ó, eu vou anotar todos os nomes que vocês já me deram. Todos. Ó, Keila Orlando também tá ligadinha com a gente. Beijo pra você, Keila. Deus te abençoe. Lé, Lídia de São Torquato. O Ricardo, lá de Santa Luzia. Ai, tem tanta gente bonita aqui, ó. Meu amigo Maurício, também o Remerson tá com a gente. A Sheilinha Ferreira. Um abraço pra todo mundo. Ademar Amaro. A Sandrinha também tá com a gente. Beijo pra vocês todos, hein? Deus abençoe grandemente a vida de cada um de vocês. Quem é que tá aqui que é de Cariacica? Vila Prudêncio. Beijo pra todo mundo aí de Vila Prudêncio, em Cariacica. Ah, é a Rosicleia. Beijo, tá bom, princesa? Ah, também, como é que é? Cleisiane! Cleisiane, que nome diferente, menina, de Santa... de Batistas. Ah, menina, você colocou o nome, mas não colocou o restante aqui. Agora eu entendi, já tava achando que era bairro isso aqui, hein? Coloca tudo bonitinho aí, mulher. Ó, seu bairro, seu nome, tá bom? Pra você estar concorrendo. Depois não sabe por que não ganha, né? Aí não tem como, gente. Me ajuda a te ajudar.

Planeta Retrô, Gabriela Rocha e David Killan cantando a essência da adoração. 7 horas em ponto, chegou a hora do nosso resultado de promoção. Tá saindo um par de ingressos para o Circo Máximos, armado na Avenida Mestre Álvaro, ao lado do Ibis Vitória. Ingressos para amanhã, esquece não, hein, às 8 horas da noite. Muito bem, quem vai curtir o Circo Máximos é o Hércules Evangelista dos Santos, de Nova Carapina, do final de telefone 1317. Hércules Evangelista dos Santos, de Nova Carapina, do final de telefone 1317. Lindão, seu nome vai estar lá na entrada, tá bom, do circo. É só você chegar lá e falar, eu ganhei na Rádio Acorda da Vida. Pois é, confere aí, meu nome tá aí, ó. Então, aí você vai poder curtir esse circo e acompanhado, né? Par de ingressos pra você, tá bom? Muito bem, minha gente. Tá chegando a Voz do Brasil. E eu volto às 8 da noite, né? Com o Toca Toca. E você pode aí mandar o seu pedido musical, tá bom? Que eu vou ficar te esperando aqui. 988991029. Galera da internet, fica aí que tem música sem parar.

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11: Tô de volta com o Toca, Toca pra atender você. Qual o louvor que você quer ouvir aqui? Manda pra gente no zap 988991029. Então bora? Oi.
12: Boa noite, Larissa.
11: Boa
12: Tudo
11: noite.
12: Bom com você, Larissa?
11: Tudo bem.
12: Estou, hein, Larissa?
11: É, menina.
12: Ô Larissa, no pedido tocou hoje, eu queria ouvir o hino de Damaris, um hino bem bonito de Damaris aí, você sabe, você escolhe um deles aí, que você sabe,
11: então tá.
12: Você tem bom gosto.
11: Você vai gostar.
12: Ofereço pra você, Larissa.
11: Obrigada.
12: Ofereço para todos dos Parque Residencial Tubarão e para todos ouvindo a Cor da Vida. Beijos, fica com Deus, uma ótima noite, bem abençoada. Marisete Valéria do Parque Residencial Tubarão. Tubarão, beijo, dona.
11: Um beijo pra você também. Obrigado pelo carinho.

0: Boa noite, Larissa. E toca, toca de hoje, eu gostaria de estar ouvindo. Quando todo mundo foi embora, Deus ficou com Nicolas e Rick. Ofereço para você e para todos os ouvintes da rádio A Cor da Vida.
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0: no Toca Toca tá só começando. Eu quero saber qual louvor que você quer ouvir aqui na Rádio Acordar Vida, porque eu tô aqui pra te atender, tá bom? 988-99-1029. Eu amo vocês pedindo música aqui. Oi!
1: Ei, Larissa, boa noite. Boa noite. Meu nome é Tatiana, sou de Nova Canaã, Cariacica.
0: Ei, Tati.
1: Toca um louvor aí pra mim, Bruna Carla.
0: Opa, qual dela? Conta aí.
1: É... Em momentos assim.
0: Ok, então bora curtir. Peço seu louvor também, 988-99-1029.

A paz do Senhor, irmã Larissa. Sou de Almeida Quase Vitória, Mato de Serra Sete. Momento de plantão. Eu já vi aquela que ele levou com o Luciano Camargo, Terra Fértil. Eu ofereci para todos os ouvintes a linda e maravilhosa rádio que acorda a vida. E para você também, irmã Larissa. Fique na paz.

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2: Na FM que é tudo de bom, toca, toca até às 9. Você pede o seu louvor e a gente te atende aqui, viu? 988991029. Grava o seu pedido, faça como minha amiga Miriam. Fala, Miriam. Boa noite, minha linda.
3: E Larissa, boa noite. Toca pra mim hoje, Maranata. Eu quero oferecer pra você, pra Juninho Vitor, Luciano Lopes, Samuel Silva, Renatinho e todos os ouvintes da Cor da Vida. Miriam Braga, de Rosa da Penha.
2: Beijo, lindona.

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1: Boa noite, a paz do Senhor. Aqui é Rodrigo, de Campo Verde, Cariacica. Queria escutar uma das músicas antigas aí do Pregador Lu. Pode ser qualquer uma aí. Fica na paz.
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0: toca, toca. Você pede o seu louvor e a gente toca. Pregador Lu, com participação aí de Trazendo a Arca, já posso suportar. 8h36. Olá, olá.
1: Boa noite, rapaz.
0: Boa noite.
1: Quero ouvir o louvor Alvo como a Neve.
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noite, Larissa. Aqui é a Alessandra do Rio Marinho de Vila Velha. Toca pra mim, Larissa, Juliane Souza. Quem é esse? Esse louvor toca no meu coração. Que possa tocar também no coração de vocês e todos os ouvintes. Ficam com Deus e a paz do Senhor Jesus. Ficam com Deus. Amém.

0: do meu esposo, né? E todos, toda a minha família. E vocês aí também. Bom? Meu nome é Sônia, moradora aqui de Barcelona, tá bom?
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Toca Toca, que volta amanhã, depois da Voz do Brasil, hein? Então você já sabe, 8 horas da noite, tem Toca Toca, aí você já vai, já pede seu louvor aí antes de começar o programa pra poder te atender logo no comecinho, tá bom? No início aqui do Toca Toca. Muito bem, minha gente, já eu tô de volta com prêmios pra você, com o show da noite, muita música pra abençoar a sua noite mais ainda.

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você, tá bom? Te direcionando, pois é, que você possa sentir liberdade na presença dele. É, você já conversou com o Papai do Céu hoje? Converse com ele. Ah, menino, eu sei, né? Correria aí no dia a dia. Aí você parou e pensou assim, nossa, nem falei com Deus. Fala com ele agora.

0: toda noite, você sabe, né? Tem uma programação linda pra abençoar você mais ainda, tem prêmios também. Ah, e quero lembrar você que às 10 da noite tem Eles Vieram do Inferno com Luciano Lopes. Então, fica junto com a gente pra você mandar o seu pedido de oração também, tá bom? Vamos então, minha gente. Tá chegando o combate?
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0: O combate de hoje tá muito legal. Confere comigo, ó.

porque a mais votada, ela vai voltar aqui. Vamos curti-la todinha no finalzinho dessa hora, tá? Então, bora lá. Número 1 para Kailani Frauches, eu vou fazer. Número 2 para Aline Barros, tem que haver mais. Vai no zap 988991029 e deixa seu voto lá, porque eu preciso de você aqui, hein? E eu quero abençoar você, te dar um presente maravilhoso, que é a camisa da Rádio Acor da Vida, um presente da FM, que é tudo de bom, e da Unisat Uniformes. 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

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E no nosso zap, você deixa lá o seu voto. Vou repetir, número 1 para